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4: Agora 9 horas e 3 minutos, voltamos com a nossa segunda hora aqui do Boa Noite KTV. Vamos juntos até a meia-noite. Abrimos com Crowded House.

0: TV FM, o tempo todo com você, Maria Gadu, Lanterna dos Afogados, dos Paralamas. Fechando mais meia hora só de músicas aqui do Boa Noite Quer TV, agora 9 horas e 29 minutos. Demais essa versão, hein? Vamos juntos até meia-noite com Boa Noite Quer TV. E a temperatura, hein? Caramba, 2,8 em Cascavel, 6 graus em Foz.
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0: De volta com Boa Noite KTV, agora 9 horas e 32 minutos. Obrigado pela sua audiência.
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0: Abrimos mais meia só de músicas com Lenny Kravitz.

KTV FM, o tempo todo com você, Marina Lima. Virgem, agora 9 horas e 45 minutos. Seguimos com meia hora só de músicas e Rock Set.

0: KTV FM o tempo todo com você, Armandinho Ursinho de Dormir, fechando mais uma hora aqui do Boa Noite KTV, com meia hora só de músicas e Nexus, Leves Capaldi, Roxette, Marina Lima, Real Speedwagon e a primeira com Lenny Kravitz. Agora pontualmente 10 horas, temperatura em Cascavel 2.4, Foz do Iguaçu com 5 graus. Já voltamos com muito mais.
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0: Já estamos de volta com mais uma hora aqui, nossa terceira do Boa Noite KTV, agora 10h03.
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0: E a primeira com Nazaré.

KTV FM o tempo todo com você, Titãs, é preciso saber viver, agora 10h14, 1 grau, 1.4 em Cascavel. Seguimos com Mr. Broken Wings.

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6: Agora 10 horas e 31 minutos, voltamos com mais meia hora só de músicas.
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6: A primeira é com Double, ou Pat Bennett.

Cada vez o tempo todo com vocês, Paralamas do Sucesso, seguindo estrelas. Agora 10h44, seguimos com o melhor só de músicas e The Woman League.

0: TV FM o tempo todo com você, Banda Catedral, com meu bem, fechando mais uma hora aqui do Boa Noite com a TV. Meia hora só de músicas, rolou as melhores pra você, Simple Red, Jiren Jiren, The Woman League, os Paralamas do Sucesso, Double, e a primeira com Pat Bennett. Agora pontualmente 11 horas, 1 grau em Cascavel, 7 em Foz. Já voltamos com a nossa última hora.
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0: Agora 11 horas e 3 minutos, voltamos com a nossa última hora aqui do Boa Noite KTV.
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0: A rádio é a KTV FM, a artista Paula Abdul, a música Rush Rush.

KTVFM, o tempo todo com você. Chicago, agora 11h21. Temperatura em Cascavel, 1 grau. Foz com 4.

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1: Cadê minha firme o tempo todo com você, Cyndi Lauper, True Colors, fechando mais meia hora só de músicas, agora 11 horas e 30 minutos e a temperatura, hein? 1 grau em Cascavel, 4 em Foz. Já voltamos com a nossa última meia hora.
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1: Agora 11 horas e 33 minutos, voltamos com a nossa última meia hora.
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1: Eurythmics.

Rock TV FM, o tempo todo com você, Henrique Iglesias, Hero. Agora 11h45, seguimos com meia dúzia de músicas e Genesis.

KTV Filme o tempo todo com você, Peter Cetera, fechando mais essa edição do Boa Noite KTV de hoje com The Glory of Love. Voltaremos amanhã a partir das 8 da noite. Obrigado pela sua audiência, pela sua companhia, você que esteve com a gente durante toda essa noite. Amanhã a partir das 8 da noite de volta. Agora faltando 5 minutos para meia-noite, a última de hoje com Bryan Adams, Please Forgive Me. Obrigado, fique com Deus e até amanhã às 8 da noite. Tchau.

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1: 4 e 3.

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Muito bom dia todo dia para você que está na sintonia da KTV FM nesta manhã gelada de quinta-feira. Quintou por aqui. E vamos juntos até o meio-dia com uma programação super caprichada para aquecer a nossa quinta-feira então, tá bom? Tá no ar mais uma edição do Bom Dia KTV. Eu desejo para você um bom dia todo dia. Tô por aqui para te ajudar nessa missão com a nossa programação. Hoje é dia 25 de junho de 2026. Para quem não sabe, hoje é dia mundial do marinheiro e também dia do imigrante. Temperatura, neste momento, na cidade de Cascavel, 2 graus. Em Toledo, a temperatura é de 1 grau. E em Foz do Iguaçu, também, 2 graus. Chega de papo. Bora de músicas? A gente começa o Bom Dia KTV com essa música linda para você curtir aqui comigo, Starship, Sara. Uma ótima quinta.

KTV FM, o tempo todo com você, Rihanna Diamonds, aqui na programação. 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Agora chegando por aqui, a música de Jorge Versilo, Você é Tudo. Uma ótima quinta-feira para nós.

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0: A TV FM o tempo todo com você. E pra você também. Imagine Dragons, Birds. Antes, R.E.M. com Everybody Hurts. E assim a gente fechou o primeiro bloco. Eu vou ali rapidinho pra voltar já. Agora são 7 horas e 33 minutos. 7h33.
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De volta por aqui, eu e você, nesta manhã maravilhosa e gelada de quinta-feira. Bom, não tem para onde correr, então se agasalhe bem. Eu tô por aqui para transformar a sua manhã em um dia especial com a programação musical da Rádio KTV FM. Vamos aquecer, então, esta quinta gelada. Temperatura neste momento? Em Cascavel, 2 graus. Sensação térmica está marcando aqui de 2 graus negativos. E em Toledo, a temperatura é de 1 grau, sensação térmica de 1 grau negativo. Em Foz do Iguaçu, a temperatura é de 1,5 grau e sensação térmica de 0 grau. Bom, agora eu te convido a voltar no tempo. Nós vamos relembrar um grande sucesso de John Lennon, de 1980, essa música do último álbum gravado por ele em vida, portanto. É uma das canções mais famosas de John Lennon, tenho certeza que você lembra dela. A faixa foi escolhida pelo próprio músico para ser o segundo single do disco, mas a música acabou se tornando o primeiro lançamento pós-morte, então, do artista, chegando às rádios em janeiro de 1981, poucas semanas após o assassinato de John Lennon em Nova York. Estou falando da música Woman, direto do Túnel do Tempo, de 1980.

A TV FM o tempo todo com você, LS Jack. Amanhã não se sabe. Antes, você ouviu aqui comigo, Diane Warwick. That's what our friends are for. 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Bom, já tem notícias por aqui, certo? E agora, chegando New Kids on the Block. Pra você que pediu, I'll Be Loving You Forever. Bom trabalho.

0: 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Alejandro Sanz, La Margarita de Romano. Bacana, né? E assim a gente fechou a primeira hora. Bom, e a partir de agora, em cadeia com a rádio KTV FM em Foz do Iguaçu, 90.1, é hora de ficar bem informado nas ondas da KTV FM, pontualmente 8 horas.
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0: Quinta-feira, 25 de junho de 2026. A temperatura neste momento na cidade de Cascavel é de 2 graus, sensação térmica de 1 grau negativo. Em Toledo, a temperatura é de 1 grau, sensação térmica também de 1 grau negativo. Em Foz do Iguaçu, a temperatura é de 1 grau e sensação térmica de 0 grau. Bom, as baixas temperaturas registradas no oeste do Paraná e a previsão de novas geadas nos próximos dias aumentam a preocupação de produtores de legumes e hortaliças. O frio intenso pode causar danos severos às plantas, principalmente às espécies mais sensíveis, provocando perdas na produção. Especialistas explicam que a geada acontece quando as temperaturas próximas ao solo ficam muito baixas, congelando assim a umidade presente na superfície. E o fenômeno afeta diretamente o desenvolvimento das hortaliças e pode comprometer plantações inteiras. O governo do Paraná anunciou ontem, durante evento em Toledo, novas medidas nas áreas de segurança pública e educação. As ações incluem o aumento dos efetivos da Polícia Militar e do Corpo de Bombeiros, além da construção de novos colégios estaduais em diferentes regiões do estado. Na área da segurança, foi sancionada uma lei que cria 180 novos cargos para as corporações. Serão 64 vagas para a Polícia Militar do Paraná e 116 para o Corpo de Bombeiros Militar. Bom, e o Provopar inicia distribuição de roupas arrecadadas na campanha Aquece Cascavel. A ação beneficia moradores cadastrados e segue, portanto, até o fim deste mês de junho. Todas as famílias beneficiadas foram cadastradas antes. São pessoas vivendo em situação de vulnerabilidade extrema. Por isso mesmo, cada uma delas teve cerca de 15 minutos para escolher as peças que queria levar para casa. Todas as famílias beneficiadas foram cadastradas, então, pelo Provopar, que fez uma visita e também uma pesquisa sobre cada residência para conhecer melhor as condições de vida de cada uma. Agora são 8 horas e 2 minutos, 8 e 2. Eu volto já já com mais músicas e notícias em uma hora aqui na programação da Rádio KTV FM. Espero por você. 8 horas e 3 minutos.
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Já tô de volta por aqui com você e para você na KTV FM nesta manhã gelada de quinta-feira. Bom, agora, já que hoje é quinta-feira de TBT, bora matar saudades comigo? Essa música, Up Where We Belong, do Joey Cocker, ela é de 1982. Canção linda, linda, com a participação especialíssima de Jennifer Warnes. Eu tenho certeza que você vai gostar dessa música maravilhosa. Uma das baladas mais icônicas da década de 80. É, e ela serviu ainda como tema principal do filme A Força do Destino. Bacana, né? Bora relembrar. Ah, inclusive, vale lembrar também que essa música ela se tornou o maior sucesso comercial da carreira de Joey Cocker, alcançando o primeiro lugar na Billboard Hot 100 dos Estados Unidos. E esse dueto une de forma marcante a voz, né, potente e rouca do Joey Cocker com aquele vocal limpo e emotivo da Jennifer Warnes. Chega de papo, Vanessa, já falou demais. Aumenta o volume aí. KTV FM, o tempo todo com você. 8 e 8. Bom dia.

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O seu Valença como dois animais, matando saudades de 1982, essa música também. KTV FM 8:20. E por aqui vamos juntos nesta manhã maravilhosa. Agora tem a Taylor Swift pra você. Ótima quinta. Bom dia.

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Tá aí, Ticket to Heaven com Dire Straits. Linda, linda essa canção aqui na nossa programação. KTV FM 8:28.

TV FM o tempo todo com você, matando saudades por aqui. Gal Costa canta Brasil, todo mundo feliz. O Brasil ganhou. No entanto, o mata-mata começa na próxima segunda-feira. Então, jogo às 14h. É, a seleção do Brasil enfrenta o segundo colocado do Grupo F, que será definido nesta quinta, hoje, portanto. Então, boa sorte pro Brasil. Chega de papo de futebol, vamos dar uma paradinha aqui na programação musical. Eu volto já já. Enquanto isso, você também pode indicar a sua música preferida nesta quinta-feira, nesta manhã gelada. Agora são 8h31. Manda mensagem, tô te esperando por aqui. Bom dia.

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Excelente quinta-feira para você que me leva de carona pelas ruas da cidade e região, para os amigos que já estão no trabalho assim como eu, para você que está de folga, bom descanso, mais do que merecido, está de férias, aí sim aproveite esse friozinho em casa, de boa na lagoa. Conta aí o que você está fazendo nesta manhã de quinta-feira e por aqui vamos juntos até o meio-dia. Aos amigos que estão ligados comigo na internet também, o meu muito obrigada pela sintonia e pela escolha da rádio, tá bom? O nosso WhatsApp para você mandar mensagem é o 998-350101. 998-350101. Aproveita e salva aí no seu celular, tá bom? O WhatsApp da Rádio KTV FM para você mandar mensagem a hora que quiser e puder. Chega de papo, bora de músicas. Já já tem notícias de hora em hora. Portanto, você fica bem informado aqui na programação, na hora cheia. E agora vamos ouvir a italianíssima Laura Branigan. Mas a música é um sucesso internacional. Forever Young, para você curtir aqui na melhor.

0: A TV FM, o tempo todo com você. Cássia Heller, mudaram as estações, mas nada mudou. Bom, simples assim. Antes, James Arthur, Naked, teve também o S Live Full Again. Desejo para você uma ótima quinta e agora pausa na programação musical, porque é hora de ficar bem informado aqui na KTV FM, pontualmente 9 horas.
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0: Quinta-feira, 25 de junho de 2026. A temperatura neste momento em Cascavel, 7 graus. Sensação térmica de 4 graus. Em Toledo, a temperatura se mantém na casa dos 3 graus ainda. Sensação térmica de 2 graus. Foz do Iguaçu, a temperatura é de 5 graus, assim como a sensação térmica. E vamos falar sobre o frio, então. O Paraná voltou a enfrentar uma madrugada de frio intenso nesta quinta-feira. A massa de ar polar que atua sobre a região derrubou mais uma vez as temperaturas e fez com que diversas estações meteorológicas do CIMEPAR registrassem, então, as menores marcas de 2026 até o momento. Além dos termômetros abaixo de zero em várias cidades, a geada voltou a cobrir lavouras, gramados e vegetação. Em General Carneiro, uma alface amanheceu congelada, enquanto em Laranjeiras do Sul a vegetação ficou coberta por uma massa, uma camada, né, espessa de gelo, portanto. E a menor temperatura do estado foi registrada em Palmas, com 3,5 graus negativos, portanto. Em segundo lugar aparece a cidade de Pinhão, com 1,5 grau negativo, e em terceiro lugar Guarapuava, com 1,4 grau negativo.

0: Vamos falar sobre os terremotos na Venezuela. Portanto, dois fortes terremotos registrados na noite de ontem na Venezuela foram sentidos em cidades do norte do Brasil. Os abalos de magnitudes 7,2 e 7,5 ocorreram por volta das 7 horas da noite, horário de Brasília, e foram monitorados pela Rede Sismográfica Brasileira e analisados pelo Centro de Sismologia da Universidade de São Paulo. O epicentro do principal tremor foi localizado nas proximidades da cidade de Morón, no estado venezuelano de Carabobo, na costa do Caribe, então. Segundo os especialistas, o terremoto ocorreu a aproximadamente 13 quilômetros de profundidade, característica que favorece, assim, a propagação das ondas sísmicas por grandes distâncias. No Brasil, moradores relataram tremores em Belém, Manaus, Boa Vista e Macapá, além de outros municípios dos estados da região norte, portanto. Agora são 9 horas e 3 minutos, 9 e 3, eu volto já com mais músicas e notícias em uma hora.
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Já tô de volta por aqui com você e pra você na KTV FM. Deixa eu mandar um abraço para o Gustavo do Santo Onofre. Ele disse assim, bom dia todo dia. Uma ótima quinta-feira. Eu todo o tempo com a KTV FM, número 1 em nostalgia. Não, mas a gente também toca sucesso, só que a gente alterna. Isso é bom. E hoje é quinta-feira, bora voltar no tempo. Eu vou procurar sim a sua música aqui. Tá bom, Gustavo? Um abração. Uma ótima manhã pra nós. A Dalila também mandou um bom dia. Beijão. Quinta gelada? Sim, mas a programação é quente. Tá bom? E você também pode indicar a sua. Um abraço pro Jean de Braganey. Bom dia todo dia pra você também. Já já Laban por aqui. Ele disse, estou na escuta. Que bom. E por aqui vamos juntos até o meio-dia, exatamente, com música boa sempre. A sua participação é fundamental, então indique aí a sua preferida nesta manhã de quinta-feira. E de hora em hora tem notícias, você sabe disso. Você fica bem informado com as últimas notícias sempre aqui, certo? Agora é hora de abrirmos mais uma super sequência. Está chegando a música do Christopher Cross. Haylin, para você, um bom dia todo dia e uma excelente manhã. Agora são 9:09, horário de coincidência, sim. Teremos uma quinta abençoada. Beijão para você também.

KTV FM o tempo todo com você. Nando Reis e Ana Vitória, as coisas tão mais lindas. Antes, Coldplay, Yellow e também por aqui, Christopher Cross, Sailing. Vamos juntos até o meio-dia, certo? 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

0: A TV FM, o tempo todo com você, 14 bis, nos bailes da vida, linda, linda essa música. Eu curti, você também? Voltei no tempo. Falando em voltar, eu vou ali pra voltar já já. Você sabe que o intervalo é rapidinho, então fique ligado, combinado? Agora são 9h32, até já.
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4: 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Já estou de volta por aqui com você e para você na KTV FM. Bom, eu estou devendo uma música para o Gustavo. E eu encontrei aqui, Gustavo, com o Michael Jackson e Justin Timberlake. Vamos ouvir agora uma ótima quinta-feira, Vanessa, tá doida? Uma ótima quinta-feira para você também. E para todos os ouvintes que estão ligadinhos nesta manhã maravilhosa. Não posso deixar de agradecer também a companhia do Éden Rodrigues. Bom dia, Vanessa, seja bem-vinda de volta. Estava com saudades, mas que bom estar ligado na KTV FM. Obrigada pela participação, viu? Beijão, bom trabalho para nós e uma ótima quinta-feira. O Denilson também tá ligadinho. Bom dia todo dia. Uma manhã maravilhosa para você. Gelada, né? Manhã gelada. Mas a programação é quente. Você também pode indicar a sua. Se você ainda não participou, o nosso WhatsApp à disposição para você mandar mensagem, para você pedir a sua música a hora que quiser e puder. 998-350101. 998-350101. É verdade, Denilson. O frio faz parte. Tem gente que gosta. É, não tem o que fazer, não dá para reclamar, então é melhor se agasalhar, certo? Tá. Até que, para quem acordou bem cedinho, agora a temperatura já está subindo, nós estamos com 10 graus, sensação térmica de 8 graus. Em Toledo a temperatura é um pouquinho mais baixa, 7 graus e meio, sensação térmica de 6. Em Foz do Iguaçu a temperatura é de 8 graus. Sol brilha forte, céu de brigadeiro, um solzinho para aquecer a nossa quinta-feira então, certo? E agora por aqui, a música que vai pro Gustavo, lá do Santo Onofre. Ele pediu no outro bloco. E agora sim, Michael Jackson por aqui com Justin Timberlake. Para você curtir comigo. Aumenta o volume aí.

0: KTV FM o tempo todo com você. Tá aí a Dead, Set Fire to the Rain. Pontualmente 10 horas, você já sabe, é hora de ficar bem informado por aqui com as últimas notícias. Vamos lá?
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0: Quinta-feira, 25 de junho de 2026. Temperatura neste momento na cidade de Cascavel, 11 graus. Sensação térmica de 9 graus. Em Toledo, a temperatura é de 9,5 graus e sensação térmica de 8 graus. Em Foz do Iguaçu, a temperatura também na casa dos 9,5 graus e sensação térmica de 8 graus, portanto. Os pecuaristas paranaenses têm até a próxima terça-feira, dia 30 de junho, para realizar a atualização obrigatória dos rebanhos junto à Agência de Defesa Agropecuária do Paraná, ADAPAR. O procedimento deve ser feito por todos os proprietários de animais de produção, independentemente do tamanho do rebanho ou da finalidade da criação. Portanto, com a proximidade do encerramento da campanha, a Sociedade Rural do Oeste do Paraná está reforçando o alerta aos produtores da região sobre a importância de regularizar as informações cadastrais dentro do prazo. Segundo dados da ADAPAR ainda, pouco mais de 70% das explorações pecuárias do estado haviam realizado a atualização até o momento. Isso significa que milhares de produtores ainda precisam regularizar a situação para evitar restrições e possíveis penalidades. Você está à procura de um trabalho em Foz do Iguaçu? Então atenção, porque a Agência do Trabalhador de Foz do Iguaçu disponibiliza nesta semana um total aí de 705 vagas de emprego distribuídas em 141 funções. As oportunidades elas podem sofrer alterações ao longo do dia conforme forem preenchidas, então é importante confirmar a disponibilidade das vagas pelo telefone 45-3545-5450. Antes de se deslocar até a unidade, envia uma mensagem, portanto. O atendimento na Agência do Trabalhador de Foz do Iguaçu é realizado de segunda a sexta-feira, das 8 da manhã até as 2 horas da tarde. Portanto, não fecha para o almoço, segue aí até este horário na rua Xavier da Silva, 834, no centro. Para se candidatar, é necessário apresentar carteira de trabalho física ou digital, comprovante de residência e documento com foto. Agora são 10 horas e 3 minutos. 10 e 13, eu volto já já com mais músicas e notícias em uma hora.
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Já tô de volta por aqui com você e pra você na KTV FM nesta manhã maravilhosa de quinta-feira. Mais um dia pra você aproveitar comigo, tá bom? Boa música e notícias de hora em hora, certo? As últimas notícias você sempre confere por aqui. E agora, abrindo mais um super bloco, abrindo a hora, deixa eu mandar um abraço pros amigos que estão comigo. A Neuza, ela me lembrou aqui que hoje faz 16 anos que Michael Jackson se foi e os fãs vão celebrar a vida e as obras deixadas por ele. O encontro, se não me engano, né, será aí um encontro mundial ouvindo a música Heal the World, né, cada um na sua casa, na internet, mas todos no mesmo momento. No Brasil, então, o horário será às 6 horas e 26 minutos. Um bom dia, Neuza. Obrigada, então, pela informação. E ela disse, hoje para os fãs de Michael Jackson é o dia de celebrar o legado deixado por ele, por todo mundo. Então será tocado ou cantada essa música linda, Heal the World. Já eu rodo ela, né? Pra gente já entrar no clima. E como eu toquei Michael Jackson no bloco anterior, segura aí as pontas, tá bom, Neuza? Beijo. Obrigada pela participação e pela informação também. O Edson, bom dia, sou o Edson, gostaria de ouvir uma do Master Boy, um ótimo dia de frio a todos, fui? Valeu, Edson, só não sei qual é o seu bairro, um abraço para você e para toda a família, obrigada pela sintonia. Agora chega de papo, bora de músicas, vamos curtir juntos a música do Bee Gees, I Just Want to Be Your Everything, para você curtir aqui na KTV FM o tempo todo com você, bom dia!

0: KTV FM o tempo todo com você, tá aí, Laban, Caught by Surprise, fechando o bloco, especialmente pra você que pediu e curtiu, obrigada pela participação.
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Uma ótima manhã para você, uma excelente quinta-feira para nós. Por aqui vamos juntos até o meio-dia, certo? Com música boa, sempre notícias de hora em hora. Desejo para você tudo de melhor aí na sua casa, na sua vida, no seu trabalho. Enfim, esteja você onde estiver. Quem mandou mensagem aqui foi o Jean de Braganey. Ele ouviu e curtiu o Laban, foi ele que indicou então a música Caught by Surprise. Bacana, teve muitas mensagens aqui agradecendo a sua indicação, tá bom, Jean? Um abraço para todos os amigos de Braganey e da região. Você que está na sintonia, em casa, no carro, no trabalho, aos amigos da internet também, o meu muito obrigado. O Ney pediu aqui, bom dia, todo dia, Vanessa. Gostaria de ouvir, de curtir a música Somewhere Over the Rainbow. Eu gosto dessa música, vai para todos os ouvintes de você. Eu também, Ney, acho que ela tem uma vibe positiva. Vamos ouvir agora, então? Deixa eu mandar aqui um alô também para Camila, ela tá na sintonia. Oi, Vanessa, tô curtindo seu programa, programação maravilhosa sempre. Manda um beijo para mim? Claro que sim. Beijão. E uma quinta-feira maravilhosa para nós. Não vou pedir nenhuma música, porque todas são maravilhosas. Gosto da sua programação. Obrigada pelo carinho, pelo feedback, pela mensagem carinhosa. Uma ótima quinta-feira para nós, então. E agora, Israel Kamakamuinwole, para você, Ney. Aumenta o volume aí. Bom dia, todo dia.

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1: Quinta-feira, 25 de junho de 2026, a temperatura neste momento na cidade de Cascavel é de 13 graus e a sensação térmica de 11 graus. Em Toledo, a temperatura é de 14 graus e meio, sensação térmica de 14 graus. Em Foz do Iguaçu, a temperatura de 12 graus e a sensação térmica na casa dos 10 graus. 11 horas e 1 minuto.

0: Um homem de 46 anos, condenado a 14 anos de prisão pelo crime de estupro, foi preso na manhã desta quinta-feira em Toledo, oeste do Paraná. A captura foi resultado de uma ação integrada entre a Polícia Civil do Paraná, a Polícia Civil de Mato Grosso e a Polícia Federal. E o trabalho de inteligência permitiu localizar o foragido no bairro Jardim Panorama, onde ele foi abordado por agentes da 20ª Subdivisão Policial de Toledo. Polícia Civil do Paraná prendeu dois suspeitos de integrar uma organização criminosa especializada em furtos a apartamentos de alto padrão em Curitiba. A operação foi realizada no estado de São Paulo com o apoio da Polícia Civil Paulista. Ao todo, foram cumpridos 9 mandados judiciais, sendo 3 de prisão e 6 de busca e apreensão. Um dos investigados não foi localizado e é considerado foragido. As investigações apontam que o grupo atuava em condomínios de luxo da capital paranaense. Em um dos crimes, ocorrido em março deste ano, no bairro Água Verde, os suspeitos furtaram aproximadamente 1,5 milhão em joias. Em outro apartamento, no bairro Bigorilho, foram levadas joias avaliadas em cerca de 20 mil reais. A Secretaria de Saúde de Cascavel vai iniciar a aplicação da vacina Pneumo-20 para crianças de até 5 anos de graça em todas as unidades de saúde do município a partir da próxima quarta-feira, dia 1º de julho. Inicialmente, a Secretaria recebeu 980 doses. O imunizante, novidade no SUS, protege contra 20 sorotipos da bactéria, a Streptococcus pneumoniae, principal causadora, então, de doenças graves como pneumonia e meningite, por hospitalizações, sequelas e óbitos, sem custo à comunidade. Portanto, na rede privada, a dose chega a custar mais de R$500. Portanto, pais e responsáveis poderão garantir a proteção das crianças nas UBSs ou USFs mais próximas da residência. O atendimento é de segunda a sexta-feira, sempre a partir das 8 horas da manhã, até 15 minutos antes do fechamento de cada unidade. E é importante, sim, levar a carteirinha de vacinação para manter o documento atualizado. Vale lembrar, então, que na próxima semana, a partir do dia 1º de julho, inicia a aplicação da vacina Pneumo-20 para crianças de até 5 anos de graça em todas as unidades de saúde de Cascavel. Agora são 11h04. Eu volto já com mais músicas e notícias em uma hora aqui na programação da Rádio KTV FM. Espero por você.
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Que bom ter você aqui comigo. E agora tem Cláudio Zoli. Paraíso, uma ótima quinta.

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Que bom ter você comigo nesta super manhã de quinta-feira. Passou muito rápido, você não acha? Bom, tô devendo aqui uma música pra Neuza. Lembrando que hoje faz 16 anos que Michael Jackson nos deixou. E os fãs vão celebrar, então, a vida, as obras deixadas por ele. Às 6 horas e 26 minutos. Às 18 horas e 26 minutos. Então, vamos ouvir Heal the World. E por aqui agora, então, especialmente para Neuza, um bom dia todo dia para você também. E para os fãs de Michael Jackson, já que hoje é dia de celebrar o legado deixado por ele. Vamos ouvir essa música linda, Heal the World. Michael Jackson, para você aqui na KTV FM, 11:37. Bom dia todo dia.

Uma excelente quinta-feira para você que tá em casa, para você que tá no trabalho, para você que me leva de carona pelas ruas da cidade e região, aos amigos da internet também um beijão. Agora Inner Circle, Black Roses por aqui.

KTV FM, o tempo todo com você, tá aí Inner Circle, Black Roses, fechando aqui o Bom Dia KTV desta quinta-feira. Desejo para você uma quinta-feira maravilhosa e vou para voltar amanhã, se Deus quiser e permitir, às 7 horas da manhã, por aqui, com você e para você, com música e informação. Falando nisso, falando em informação, ao meio-dia você tem um encontro marcado com a notícia, Jornal da KTV, apresentação Irene Mendonça. Um super beijo para você, uma ótima quinta-feira para nós e até amanhã. Eu deixo a última com Jimmy Cliff, Now and Forever, agora e sempre. Beijão e até amanhã. Bye, fui!

0: Olá, uma boa tarde para você. Sejam todos muito bem-vindos. O Grupo KTV de Comunicação agradece a sua companhia. Eu, Eliane Mendonça, fico contigo a partir de agora na TV, nas nossas FMs 94.5 em Cascavel e região e 90.1 em Foz do Iguaçu, além das nossas plataformas digitais, acesse ktv.com. Quinta-feira, 25 de junho. A madrasta de Isabelle Oliveira Assunção, que morreu após se afogar em uma máquina de lavar roupas, é condenada. O caso foi lá em maio de 2022, no bairro Country, e a Débora Evangelista chega ao vivo aqui no Jornal da KTV trazendo todas as informações a respeito desse caso. Débora, uma boa tarde para você.
1: Oi, Eliane, boa tarde para você, boa tarde a todos. Ninguém esqueceu, né, o caso da menininha de 3 anos que morreu afogada dentro de uma máquina de lavar lá no bairro Country no ano de 2022. Gerou muita repercussão na cidade, chamou muito a atenção. E 4 anos já se passaram. E hoje, então, saiu essa decisão da justiça que a madrasta deve cumprir 8 anos e 6 meses de prisão. Ainda cabe recurso, mas é uma condenação. Na época em que o acidente ocorreu, até se cogitou a possibilidade de um acidente doméstico, mas durante as investigações surgiram elementos que fizeram a Polícia Civil e o Ministério Público entenderem que não se tratou de um acidente. O juiz entendeu que não foi um homicídio, mas que a madrasta negligenciou os cuidados com a criança e isso resultou na morte da pequena Isabelle. Nós conversamos agora há pouco com o assistente de acusação, que é o advogado da família da Isabelle, e ele falou um pouquinho para a gente a respeito dessa decisão do juiz. Acompanhe.
2: A denúncia foi por homicídio qualificado, né? Da mesma forma, a assistente de acusação também, a gente trabalhou nesse sentido. E o juiz entendeu que não foi intenção de matar, mas houve a negligência. Então, o que a sentença diz é que foi o abandono de capaz com resultado morte. Ou seja, ela gravemente, ela, né, negligenciou o cuidado de quem estava sob os cuidados dela, uma criança, e acabou resultando em morte.
1: Assim como a defesa da advogada pode recorrer, a assistência de acusação também pode e pretende sim recorrer ao Tribunal de Justiça para que a madrasta seja condenada por homicídio. E aí muda toda a cena, porque caso o Tribunal de Justiça entenda que se tratou de um homicídio e não de uma negligência, a madrasta ainda pode ir à júri popular. Vamos ouvir o que o advogado disse sobre isso.
2: A gente pode recorrer para o Tribunal de Justiça para que essa decisão que foi dada, ela seja melhorada alguns aspectos ali no sentido de efetivamente condená-la por aquilo que efetivamente nós entendemos que ela fez. E aí automaticamente iria para a júri, né? Além da questão da condenação em regime fechado, a justiça condenou ela à prisão, né? Mas está havendo recurso e o recurso sendo procedente, o Tribunal de Justiça entendendo, assim como nós entendemos, assim como o Ministério Público entende, vai ser para apreciação da sociedade com relação à circunstância do homicídio. Então pode sim ir para a júri ainda. O regime de cumprimento inicialmente é o fechado e ela pode ainda ir para a júri.
1: Então, a condenação da madrasta foi de 8 anos e 6 meses de reclusão e a tipificação do crime, então, a tipificação penal é por abandono de incapaz com resultado de morte. Como eu disse, ainda cabe recurso, Eliane, mas para a família, 4 anos depois, né, da morte da pequena Isabelle, é um alívio saber, né, que se tratou de uma negligência e não de um acidente doméstico, e nós continuamos acompanhando esse caso. Volto contigo.
0: Obrigada, Débora. Muito obrigada pelas suas informações. E olha, pela primeira vez, a vacina Pneumovinte vai estar disponível na rede pública de saúde. O imunizante amplia a proteção contra doenças graves, como pneumonia e meningite. Eu vou ao vivo com o David Souza, que traz mais informações a respeito disso. Já tem uma data para começar essa vacinação, David? Uma boa tarde para você.
3: Oi, Eliane, boa tarde para você também, boa tarde a todos. Tem uma data sim aqui na cidade de Cascavel, vai começar no dia 1º, né, ou seja, quarta-feira da semana que vem, quando nós teremos então início a essa vacinação. É ainda uma primeira fase, claro que o número de doses é insuficiente para atender todo o público-alvo, mas aos poucos as doses vão sendo entregues pelo estado do Paraná à cidade de Cascavel. Então, para começar, tem quase 1.000 doses para iniciar, então, esse processo de vacinação já na próxima semana, dia 1º de julho. Importante falar sobre esse assunto, né? Porque a vacina da pneumovinte, ela, na rede privada, custa algo em torno de R$ 200 e, pela primeira vez, vai estar disponível nos postos de saúde aqui de Cascavel, inclusive com vários alvos, né? Crianças com idades de 2 meses até 4 anos, 11 meses e 29 dias, idosos com 60 anos ou mais que estejam acamados ou institucionalizados, povos indígenas maiores de 5 anos, sem histórico vacinal com a pneumocócica conjugada e também pessoas com condições clínicas especiais, como HIV, AIDS, pacientes oncológicos, transplantados de órgãos sólidos ou de medula. A gente conversou com o secretário de saúde aqui de Cascavel, o Ali Aidar, na manhã desta quinta-feira, e ele falou um pouquinho sobre a importância dessa vacina, a pneumovinte, que vem inclusive para substituir outras duas que já estão no calendário vacinal.
4: Essa vacina ela vai ter uma característica de cobrir 10 sorotipos a mais de pneumococo. Então, ela acrescenta maior cobertura contra pneumococos dentro do calendário vacinal e ela vai dar mais proteção para essas crianças que vão estar sendo vacinadas. E ela também vem para fazer a substituição de duas vacinas especiais, que é a pneumo 13 e a pneumo 23. Então, dentro de todo o calendário, ele vai ser reajustado gradativamente. Então, é um período de transição de vacinas, onde a gente vai ter a vacinação com pneumo 10 e o complemento com a pneumo 20, e também a gente vai ter a substituição gradativa também das vacinas especiais pneumo 23 e pneumo 13.
3: Partindo ainda sempre, né, da ideia que prevenir é o melhor remédio, essa vacina ela traz um efeito bem positivo, né, quando a gente fala de a bactéria que transmite especialmente vírus como pneumonia e também a meningite, né? Então, essa vacina ela vai evitar hospitalizações, sequelas e até óbitos por conta dessas doenças. Então, é importante que as pessoas que estão dentro desse esquema vacinal, que podem receber a vacina nessa primeira etapa da campanha, possam buscar os atendimentos, né, para a realização dessas vacinas. E o secretário também explicou como vai ser, então, esse processo de recebimento das vacinas aqui para a cidade de Cascavel.
4: Essa vacina vem em substituição gradativa à pneumo 10, né? E Cascavel vai receber no dia de hoje 980 doses e tem organizado aí junto, em conjunto com todo o estado do Paraná, o início da vacinação a partir do 1º de julho, na quarta-feira que vem. Então, uma rotina que já está organizada para o Paraná inteiro, as rotinas de distribuição de doses já iniciaram dentro de todo o Paraná, né? E Cascavel já vai poder, ou ao final do dia de hoje, ou ao final do dia de amanhã, fazer a retirada e a distribuição dessas doses para a população.
3: Importante, né, o anúncio do início dessa campanha de vacinação para o dia 1º de julho, Eliane, porque a gente está vivendo agora já nesse clima de baixas temperaturas e aí vírus e bactérias acabam atingindo a população com maior efeito, com mais intensidade nesse período do ano. Eu volto com você.
0: Obrigada, David. Muito obrigada pelas suas informações. Realmente é importante, né, a vacina. Eu sou fã. E olha, falando em imunização, a vacina contra o HPV é uma importante aliada na prevenção de diversos tipos de câncer. E para ampliar aí a proteção, né, dos adolescentes e jovens, o Ministério da Saúde prorrogou a campanha de resgate vacinal. Em Cascavel, os índices de cobertura são altos, no entanto, ainda há pessoas que precisam se imunizar.
1: O HPV, ou papiloma vírus humano, é uma infecção sexualmente transmissível, bastante comum e que, na maioria dos casos, não apresenta sintomas. No entanto, quando não há prevenção, o vírus pode provocar doenças graves ao longo dos anos.
5: Desde 1975, ele foi relacionado com câncer de colo de útero e é responsável por 95% a 98% dos cânceres de colo de útero, que é o terceiro câncer hoje que mais mata mulher no Brasil. Já foi o primeiro, mas hoje ele perde por câncer de mama e por câncer de intestino. Mas ainda é um câncer muito frequente e que pode ser evitado, pode ser quase que erradicado com a vacinação do HPV.
6: A vacina contra o HPV é indicada para crianças e adolescentes entre 9 e 14 anos, mas o Ministério da Saúde ampliou esse público para jovens entre 15 e 19 anos que ainda não foram imunizados. A campanha foi prorrogada até o dia 30 de junho.
1: A ação busca identificar e imunizar adolescentes que perderam a oportunidade de se vacinar na idade recomendada. Em Cascavel, a cobertura vacinal entre as meninas já alcançou 92%, enquanto entre os meninos, o índice está em 85%. Apesar dos números positivos, a meta é ampliar ainda mais a proteção e alcançar quem ainda não recebeu a dose.
7: A população sempre pergunta, existe uma vacina contra o câncer? Existe, e a vacina contra o HPV é uma delas. Então, previne principalmente contra o câncer de colo de útero e câncer de pênis. Então, por isso nós fazemos o alerta aí para a população. É uma vacina contra o câncer que ela deve ser recebida, então, já na adolescência, entre 9 e 14 anos de idade.
1: Segundo especialistas, a vacina é segura e eficaz e protege contra os principais tipos do vírus associados ao desenvolvimento de cânceres, como de colo de útero, pênis, ânus, boca e garganta. Quanto mais cedo a imunização acontece, maior é a proteção antes do início da vida sexual.
5: Se juntarem os meninos e as meninas, tomarem a vacina, em alguns anos, tá, esses adolescentes que estão tomando vacina, tá, vão conhecer muito pouca gente que morreram de câncer de colo de útero. Ou poucas vão ter o problema. Que dá problema quando vai tentar engravidar, pode ser que a gente tenha que tirar um pedacinho do colo do útero, isso pode fazer perder o bebê, sem encontrar o risco de vida mesmo que o câncer de colo de útero leva. Câncer de colo de útero diagnosticado precocemente, uma cirurgia pequena. Câncer de colo de útero diagnosticado mais tardiamente, é uma cirurgia muito grande, muito agressiva, e dependendo da fase, não dá nem muito para operar. É uma cirurgia com radioterapia, com quimioterapia, com uma qualidade de vida muito ruim para a mulher.
1: A vacina contra o HPV está disponível em todas as unidades de saúde.
0: Segurança Pública do Oeste do Paraná esteve em pauta durante a Assembleia Ordinária realizada pela AMOP. O secretário estadual da pasta participou da reunião e destacou a redução dos índices de criminalidade na região.
8: O coronel Saulo Sanson, secretário de Segurança Pública do Paraná, participou da Assembleia Geral da AMOP, cumprindo uma missão na região Oeste. Para a reunião, o secretário apresentou números sobre os indicadores de criminalidade. De acordo com a Secretaria de Segurança Pública, nos municípios da AMOP foram quase 70 homicídios entre janeiro e maio de 2026, contra quase 85 do mesmo período de 2025, uma redução de quase 20%. Em relação aos feminicídios, o número baixou de 10 para 5, só em Cascavel que aumentou de 2 para 3.
9: Nós tivemos uma redução de 20% em 2025. Isso é muita gente, isso são vidas salvas de mulheres. E isso se deve a um trabalho de engajamento de todas as forças. A CESP tomou parte disso e trouxe todas as forças, polícia militar, civil, científica, penal, os corpos de bombeiros, para uma atuação em conjunto com as demais, os municípios e também com as demais forças. CEMIP também participou muito forte com isso. E a gente realmente é um trabalho de prevenção.
8: Mas o secretário também precisou ouvir o pedido dos prefeitos para reforço nos efetivos das pequenas cidades do Paraná.
10: Ainda existem muitos gargalos, a população ainda nos cobra muito por segurança pública e nada mais justo que a gente trazer quem comanda, quem manda, quem tem a caneta na mão para poder tomar as atitudes, as decisões.
8: Em Céu Azul, o prefeito pede uma atenção sobre os problemas no trânsito, que nos pequenos municípios é responsabilidade da PM.
11: Desde uma droga, violência no trânsito, excesso de velocidade nos perímetros urbanos e tudo mais, para que a gente possa resolver aos poucos e dar uma qualidade de vida melhor à nossa população.
9: O comandante Geraldo já está isso, já tem esse estudo já no seu gabinete, já com esse novo reforço que foi autorizado pelo governo do estado do Paraná, que está em formação. Certamente agora nos próximos meses serão contemplados esses municípios.
8: No evento também ficou confirmado que nos próximos meses o Corpo de Bombeiros de Cascavel vai receber a plataforma móvel para atendimentos em grandes alturas.
12: A empresa, uma empresa finlandesa, a Bronto Skylift, solicitou a prorrogação de prazo de um ano, então a previsão de entrega é para outubro deste ano. Mas logicamente não é um produto de prateleira, é um produto que é
10: confeccionado em sob medida, é um chassi adaptado para isso, e a gente acredita que a empresa, conseguindo cumprir os seus prazos, em outubro deste ano estaremos fazendo a entrega desse importante equipamento aqui para Cascavel.
13: Inclusive o Jorge Guirado, que é da KTV, entrou em contato comigo e falou: deputado, nós precisamos de ter aqui em Cascavel uma estrutura adequada para o tamanho, para o porte da cidade de Cascavel. E aí nós começamos, então, nessa união de esforços para garantir que essa plataforma fosse anunciada para Cascavel, e nós tivemos essa conquista, que chegará agora, com a graça de Deus, deve chegar no mês de outubro, no máximo em novembro, aqui para Cascavel.
8: Também há um pedido sobre aumento de efetivo nos bombeiros.
10: São 700 bombeiros no total, 130 já estão nas escolas distribuídas nos batalhões aqui do Oeste Paranaense, Foz do Iguaçu, Cascavel, Francisco Beltrão, Pato Branco. E esse efetivo, assim que formado, será distribuído por todas as unidades e subunidades.
0: E a quinta-feira, mais uma vez, amanheceu gelada e com registro de geada. E não são apenas as pessoas que precisam buscar formas de se manterem aquecidas. Os animais de estimação também precisam de cuidados especiais.
14: Pelo segundo dia consecutivo, a geada voltou a cobrir áreas de Cascavel. Logo nas primeiras horas da manhã, campos e gramados ficaram esbranquiçados por causa das baixas temperaturas.
15: Segundo o CIMEPAR, a temperatura mínima registrada em Cascavel hoje foi de 1,6 grau. Mas a sensação térmica é que foi de congelar, 3,3 graus abaixo de zero.
14: Quem precisou sair de casa teve que reforçar os agasalhos.
16: Uma blusa, uma camiseta por baixo e depois esse pesado aqui, que é para você andar, né? Eu ando todo dia de manhã, né? Faço meus 3, 4 quilômetros e tá ótimo, tá bom.
14: Até mesmo para praticar exercícios, foi necessário enfrentar o frio intenso. E a Márcia aproveitou o sol para levar a Aurora a passear. Mas em casa, a rotina da família muda para garantir o conforto da companheira de quatro patas.
17: O horário de passeio é sempre quando tem solzinho, se estiver ventando ou se estiver muito frio, a gente não sai com ela.
14: Para os próximos dias, a previsão é de manhãs geladas e temperaturas ainda baixas em toda a região. Com o frio persistente, os cuidados precisam ir além das pessoas. No inverno, os animais também sofrem com as baixas temperaturas. Neste hospital veterinário, por exemplo, cobertores e aquecedores fazem parte dos cuidados diários para ajudar na recuperação dos pacientes. E esta médica explica as principais recomendações para os bichanos.
18: A gente sempre recomenda ter um cuidado a mais. Com relação à roupinha, os cães que têm pelo curto, o gato é um pouco mais difícil de acostumar com roupinha, né? Então a gente sempre recomenda uma cama mais quentinha, colocar uma cobertinha, acesso ao sol, se for necessário utilizar um aquecedor dentro de casa. Cães de pelo longo, a gente não recomenda fazer o uso de roupa. Eles têm já esse pelo longo que protege e ajuda, né, a esquentar. E quando eles utilizam roupa, a gente sempre recomenda fazer o cuidado com a escovação diária do pelo, né, para não ter risco de nosar e depois ter que acabar fazendo a tosa desse animal.
0: Pois é, esse frio intenso e geada causam um impacto direto nas hortaliças. Quem tem produção precisa redobrar os cuidados e manter em alerta para evitar prejuízos.
1: Cada estação do ano apresenta desafios e oportunidades. No inverno, frio intenso e principalmente a geada podem prejudicar a produção de hortaliças.
19: A geada é um fenômeno, né, em que as baixas temperaturas ocorridas, principalmente a nível de solo, né, congelam a umidade que está no solo ou na superfície do solo.
1: Essa horta integra o programa Agricultura Urbana, no Jardim Veneza.
20: É a mesma coisa você pegar um pé de alface e colocar dentro de um congelador. Ele vai congelar, ele vai queimar, ele vai cozinhar. E aí ele não cozinha um, dois pés, ele cozinha a horta inteira.
1: O cuidado com a horta deve começar desde o início do inverno, para garantir que as plantas estejam preparadas para suportar as baixas temperaturas. As ações vão desde cuidados com o solo até a proteção das folhas.
21: O que a gente tem que fazer para poder estar protegendo isso aí? Primeiramente fazendo aqueles mulchões para poder colocar entre as verduras, ou se não fazer aqueles túneis de TNT para poder estar protegendo elas. de manhã cedo, não molhar elas quando tem aquela geada, porque quando molha, ela queima mais. E quando você está fazendo o plantio nessa época, escolher as melhores mudas, aquelas mudas que não têm doença.
20: Ou você tem condições de fazer um investimento grande e colocar a proteção que é o TNT, né, para quem tem horta céu aberto, ou você contar com, vamos dizer assim, entre aspas, com a sorte.
1: Alguns legumes e hortaliças são mais resistentes, já outros bem mais sensíveis.
21: Alface, alface lisa e a crespas são mais propícias a queimar nessa época. Brócolis daí já é mais, um pouquinho mais forte, couve é um pouquinho mais forte, daí eu tenho os tubérculos, né, que ficam embaixo da terra, mandioca e batata.
1: Na fazenda FAG, além da horta tradicional, existe a hidroponia, que é uma técnica de cultivo de plantas sem uso do solo. Mesmo assim, as hortaliças sentem os impactos do inverno.
19: Em ambiente protegido, né, e com sistema hidropônico, né, praticamente elimina as possibilidades de formação de geada, né? No caso, aqui nesse ambiente protegido, a gente tem principalmente folhosas, alface, almeirão, rúculas, né? Então, aquelas plantas que estão nas bancadas, nas laterais dessa estufa, tem chance de ter alguma perda, mas é bem menor do que hortaliças cultivadas em ambiente aberto, né?
0: Vamos aproveitar e falar sobre o tempo. Olha só sobre essa imagem ali, olha só. Hoje Cascavel amanheceu bem daquele jeitinho aí, ó, gente. Com essa camada fina de gelo. Olha o lago municipal, como que estava. Aí o gramado. Então, com essa camada de gelo fininha aí, né? Isso foi hoje pela manhã. A temperatura estava ali em 1 grau, com sensação térmica de -3. Então, quem pulou cedo da cama sabe muito bem que estava gelado demais hoje pela manhã. Claro que agora com o sol a gente dá uma lagarteada, né? Fica mais agradável. A temperatura também está melhor, agora na marca dos 14 graus. A expectativa é de que o tempo continue assim durante todo o dia, com esse céu azulado, bonito, né? E o sol presente. Então, as imagens são ao vivo aqui de Cascavel, da Avenida Brasil. Vamos a Toledo também? Cenário aí bem parecido, o dia também promete ser ensolarado. Céu azulado, sem nuvens e temperatura já na marca dos 16 graus por lá, para alegria, né, de todo mundo que quer um pouquinho, uma quinta-feira um pouquinho mais quente. Vamos para a fronteira? Ou menos gelada, digamos, acho que é melhor o termo, né? O sol também brilha forte lá em Foz do Iguaçu, olha só, céu azulado, sem nuvens e temperatura de 14 graus. A previsão é que o tempo continue assim por lá, tá? Vem aqui pro telão comigo. Nas imagens de satélite, a gente consegue ver que tem um pouco de nebulosidade sobre o estado do Paraná. Mas hoje a previsão é de sol para a maioria das cidades e o destaque é para o frio mesmo, que continua por aqui. Inclusive, para os próximos dias, ainda tem alerta do IMET, que é o Instituto Nacional de Meteorologia, porque não está descartado aí o risco de geadas em algumas regiões. Amanhã ainda tem previsão de muito frio, mas as temperaturas ficam um pouquinho aí mais altas, né, do que as de hoje. E no sábado esquenta um pouco mais, porém o tempo daí volta a ficar instável e tem previsão de chuva para a maioria das cidades paranaenses. Como que ficam as temperaturas então para hoje? 17 graus é a máxima em Foz do Iguaçu, que começou lá com 6, Toledo começou com 4, com máxima de 16, Cascavel começou com 1, com máxima de 16, Umuarama começou com 4, com máxima de 18, Londrina mínima de 7, com máxima de 17, Guarapuava mínima de 2, com máxima de 15 e Curitiba mínima de 2, com máxima também de 13 graus. Mercedes, 5 de mínima, 17 de máxima, Terra Roxa, 4 graus, muito frio também lá em Terra Roxa e com geada, temperatura máxima de 17 para hoje. Iguatu também começou com 4, máxima de 17 e Santa Lúcia começou com 3 graus e máxima também de 17 graus. Essa instabilidade que a gente vê, olha só, a partir de sábado e que vai continuar inclusive na semana que vem, viu? Mas amanhã a gente fala melhor mais a respeito disso, tá bom? Então, nos preparamos para o frio da sexta-feira, tá bom? Olha, a ação prevê a troca de mais de 8 mil pontos de lâmpadas, né, de iluminação pública aqui em Cascavel. O trabalho teve início pelo bairro Esmeralda e vai se estender durante os próximos meses em outras regiões aqui de Cascavel. Essa força-tarefa é para garantir 100% de iluminação de LED.
1: A Secretaria de Obras estima que sejam 8.320 pontos, 5.500 só na região norte de Cascavel. No bairro Esmeralda são 500 pontos, 100 já concluídos. No bairro 14 de Novembro, 440 pontos. No Santa Felicidade Universitário, 880 pontos. Já no Tourist Park, Cascavel Velho, Veneza e Presidente, 1.000 pontos. A troca em cada poste não é considerada demorada.
2: A gente faz uma substituição total, né? Tanto a luminária, né? Agora a gente não tem mais uma troca de lâmpada, né? Ela é feita a troca da luminária completa, né? A luminária, fiação, conectores, tudo novo, tudo para funcionar da melhor maneira possível.
1: Segundo o secretário, as substituições significam redução de gastos.
4: Além da melhor claridade, nós temos a economicidade. Ou seja, a prefeitura vai deixar de pagar mais ou menos de 40% a 50% na conta de luz.
1: Para viabilizar o serviço, a Secretaria de Obras possui um estoque atual de mais de 3.500 luminárias e comprou mais de 15 mil itens que ainda serão entregues.
4: Com a abertura do processo licitatório, mais 15 mil lâmpadas de várias amperagens, né? A gente conseguiu fazer com que esse estoque seja regularizado e agora a gente vai dar continuidade naquilo que já foi feito no passado, substituindo as lâmpadas não LEDs por lâmpadas LED.
1: A intenção é suprir uma demanda intensa. A média de solicitações em Cascavel relacionadas à iluminação pública é de 29 pedidos por dia. O contato pode ser feito via 156 ou pelo telefone 99101-1079. O prazo máximo de atendimento é de até 48 horas.
0: Início da operação do novo binário das ruas Jacarezinho e São Gabriel foi adiado aqui em Cascavel. A mudança estava prevista ali para começar no próximo domingo, né? Mas não vai ser realizada por causa, então, das condições climáticas. A alteração faz parte de um conjunto de melhorias viárias para organizar o fluxo de veículos, aumentar a segurança e ainda melhorar a mobilidade na região do bairro São Cristóvão e no entorno ali do viaduto da 467. Com o novo sistema, as ruas Jacarezinho e São Gabriel passarão a ter sentido único. A nova data para a mudança é para o dia 5 de julho. E seguimos com imagens ao vivo da aduana em Foz do Iguaçu. Fila imensa por lá e temperatura de 15 graus. E ainda imagens da Avenida das Torres em frente ao Centro Universitário FAG, por aqui 15 graus. Roupas e calçados arrecadados pela campanha Aquece Cascavel são distribuídos na cozinha solidária do Provopar. A entrega começou ontem e atendeu pelo menos 200 famílias cadastradas no programa, que vivem em situação de vulnerabilidade. Apesar do início das distribuições, a comunidade pode sim continuar ajudando com doações de roupas e calçados em bom estado. Agora, 12h29. E depois do intervalo, Operação Resgate mobiliza forças de segurança e equipes de assistência social em Cascavel. E ainda, após atingir um motociclista, um carro invade uma padaria. O motorista abandonou o local antes da chegada das equipes de socorro. Eu volto já já.
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0: De volta com o Jornal da KTV, agora meio-dia 33, julgamento do caso do Rafael Lustosa Barreto termina com um acusado absolvido e outro condenado por homicídio culposo. O crime foi registrado na região central aqui de Cascavel em dezembro do ano passado. Eu retorno com a Débora Evangelista ao vivo, que tem mais informações então a respeito desse julgamento. Débora.
1: Eliane, a gente até mostrou, né, falou ontem aqui no Jornal da KTV sobre esse julgamento que aconteceu aqui no Fórum de Cascavel. Então, o resultado é o seguinte: os dois réus, na verdade, tinham sido denunciados, né, por homicídio triplamente qualificado, um por atirar, por matar Rafael Lustosa, e o outro por ajudar na fuga. E aí um dos acusados, então, foi absolvido por falta de provas e o outro foi condenado porque o júri entendeu que ele causou a morte sem intenção de matar. Então, as qualificadoras acabaram caindo aí nesse julgamento. Então, esse homem que foi condenado, ele foi condenado a 3 anos de prisão, que foi justamente o que atirou, o que matou o Rafael Lustosa. Já o que ajudou na fuga, então, ele foi absolvido e já está em liberdade. Esse crime, então, aconteceu em dezembro de 2025, num container, né, um espaço, um estabelecimento, à noite, durante uma briga. O Rafael foi tentar separar essa briga e acabou, então, morrendo por um tiro de arma de fogo. Então, um dos acusados foi inocentado e o outro vai cumprir agora 3 anos de prisão. Eliane, volto contigo.
0: Obrigada, Débora. E olha, a Operação Resgate foi realizada ontem em Cascavel. Essa atividade faz parte da campanha Junho Branco, voltada à prevenção ao uso de drogas, e mobilizou as forças policiais aqui de Cascavel.
25: A concentração foi num ponto conhecido da cidade, a Praça da Bíblia, local frequentado por dependentes químicos e moradores de rua. O objetivo é oferecer ajuda a quem precisa e aceita um amparo, mas sem deixar de lado a atenção à segurança.
26: A integração é muito forte. Então, o fato aqui não é só mostrar somente para a população que nós estamos todos unidos, mas principalmente para os malfeitores, vamos dizer assim.
27: O papel da Polícia Militar é mais atuar naquele microtráfico, que é o que incomoda a gente, é o que incomoda o cidadão no dia a dia, né? Passar na Praça da Bíblia, ver aquele ponto de tráfico ali, né, passar com a sua família incomoda, realmente.
25: As polícias civil, penal e rodoviária federal também participaram da ação, que integra a Semana de Prevenção às Drogas.
8: Respeitadas as atribuições de cada força de segurança, seja ela ostensiva, repressiva ou preventiva, há uma troca de informações onde a gente consegue intensificar os trabalhos de prevenção, repressão e também educação acerca do uso indevido de drogas.
9: Longe da nossa atribuição, né, que é principal aqui dentro dos estabelecimentos prisionais, mas a gente sempre presta esse apoio, nós temos as equipes táticas aqui aptas a prestar o apoio, também a equipe de operações especiais também está presente.
10: Rodovias importantes passam aqui por Cascavel e a gente atua sempre em parceria, seja com a Guarda Municipal, Polícia Civil, Polícia Federal, Polícia Militar, sempre com o intuito, sim, de prevenir, repreender os criminosos.
25: Dos abordados, quem for de fora de Cascavel recebe a passagem para retornar à cidade de origem. Aqueles que são daqui têm duas opções: encaminhamento para tratamento químico em clínicas parceiras da prefeitura ou então entrevistas de emprego.
11: A partir do momento que a pessoa aceita o encaminhamento, de imediato nós levamos para Casa Pop, Centro Pop, e daqui em diante nós direcionamos para uma casa terapêutica, para a pessoa receber o seu tratamento e assim receber esse acompanhamento da desintoxicação e também de uma melhora no seu quadro de estado como está.
0: Vamos dar um pulinho até Foz do Iguaçu, porque a PAI de Foz realiza um mutirão para atendimento especializado. Mais de 800 crianças estão sendo atendidas.
12: A sala de espera está cheia, a expectativa é a mil, todos precisando de atendimento.

0: conversar com um médico especialista, neurologista, psiquiatra, um médico que entende do autismo, TDAH e outros transtornos, ela está em torno de 2.500 pessoas. Uma lista de espera de mais ou menos 5 anos.
1: A Michelle pulou cedo da cama com a filhota. Foram vários anos esperando atendimento.
2: Daí eu tô na fila desde 2022, esperando esse atendimento com a neuro. Ela precisa de atendimento, ela precisa de terapias e ela precisa também do professor de apoio na sala, né?
1: Além dos atendimentos, é momento de acolher. Tem pula-pula, vários brinquedos para a criançada, dá até para pintar a cara dos pequenos. Diversão garantida. É a implementação do modelo biopsicossocial. O foco não é no transtorno, e sim na pessoa. Teve até atendimento jurídico.
3: Porque tem todas as especialidades que estão hoje aqui, né? Desde médica, assistência social, área jurídica, para dar uma devolutiva para a população mais necessitada da rede de PCD.
0: Uma criança que precisa de um atendimento, precisa de um tratamento, espera 3, 4, 5 anos, em muitos casos, ela pode ser uma criança que vai depender de apoio para o resto da vida. O contrário é verdadeiro, quando ela passa por um tratamento, ela consegue evoluir para funcionalidade independente na maior parte das vezes.
1: O pequeno Otto estava há 3 anos aguardando atendimento médico especializado. O dia da consulta finalmente chegou e na pai. É o fim da angústia e dando espaço para o alívio.
4: A gente veio de outro país, a gente veio do Paraguai, em busca de recurso aqui no Brasil, né? Aqui em Foz, no caso.
5: Sabe o que eu acho?
4: E a gente veio com um laudo de lá. Só que aqui não aceitava, as escolas não aceitavam, né? Para conseguir as medicações não aceitava. Aí eu tive que ir no particular para conseguir dar encaminhamento para o SUS, né? Então, ver um evento desse, porque é um evento, querendo ou não, né? Desse tamanho, com tantos profissionais, é magnífico, é muito gratificante também para nós, né?
6: E você confere imagens ao vivo de Londrina, onde a KTV é sintonizada no canal 28.1. Então, para quem é de Londrina e toda a região, pode acompanhar a nossa programação. Em Londrina, os termômetros marcam agora temperatura de 14 graus. E ainda imagens da Avenida Carlos Gomes aqui em Cascavel. Movimento tranquilo nesse horário de almoço e temperatura de 15 graus por aqui. E aprovado ontem pelo governo do Paraná, lei que amplia o efetivo da Polícia Militar e também do Corpo de Bombeiros no Estado. A medida cria 180 novos cargos nas duas corporações e vai permitir, né, a implantação de novas unidades operacionais em diferentes regiões aqui do Estado do Paraná. Agora, 12:40.
7: E depois do intervalo, pesquisa relacionada a cuidadores de idosos é realizada no Paraná. A ideia é compreender as condições de trabalho das pessoas que prestam o serviço. E ainda, a qualidade da água da microbacia do Rio Marreco passa por monitoramento em Toledo. Eu volto já já.
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5: De volta com o Jornal da KTV, meio-dia 44, pesquisa relacionada aos cuidadores, né, de idosos, é realizada aqui no estado do Paraná. Esse movimento busca compreender quem são as pessoas que fazem esse tipo de serviço e quais são as condições de trabalho. Eu vou ao vivo com o David Souza, que tem mais informações, então, a respeito dessa pesquisa. David.
6: Perfeito, Eliane. Essa análise de perfil, né, faz com que esse serviço possa ser cada vez mais melhorado aqui em Cascavel, em Toledo, em Foz do Iguaçu, como também em todo o estado do Paraná, já que nessa fase desse levantamento, desse estudo, são 38 municípios que recebem, então, essa pesquisa de campo. E essa pesquisa, ela pode ter dois questionários. O primeiro questionário é, de fato, sobre o perfil dessas pessoas. Deve levar em torno de 5 minutos este questionário para ser respondido. E se essa pessoa se enquadrar nesse perfil em que o IPARDES, né, que é o Instituto de Desenvolvimento Econômico e Social responsável pela pesquisa, está fazendo, aí, de fato, né, tem um segundo questionário e esse pode demorar um pouquinho, né, aproximadamente 40 minutos. Mesmo assim, o IPARDES pede para que as pessoas possam responder essas pesquisas, especialmente aquelas que trabalham com esses cuidados relacionados aos idosos, repito, né, para melhorar esse serviço. Aqui na região, são 7 municípios que estão entre estes 38. Além de Foz do Iguaçu, Toledo e Cascavel, a qual já me referi aqui, tem também Tupanci, Nova Aurora, Palotina e o município de Lindoeste. O presidente do IPARDES conversou com a nossa reportagem e fala um pouquinho, né, sobre a importância desse estudo, dessa pesquisa, que tem um investimento aproximado de R$7,5 milhões. E nesses 38 municípios, entre eles os 7 aqui da nossa região oeste do estado, essa pesquisa começou na segunda-feira e ela vai até amanhã, sexta-feira.
7: O objetivo é levantar informações sobre as necessidades desses cuidadores, entre tantas outras, para o fortalecimento da rede de proteção, o monitoramento das políticas públicas e o aprimoramento das boas políticas públicas já existentes nessa área. Nós estaríamos visitando em torno de 60 mil domicílios e 417 instituições de longa permanência. Portanto, nós pedimos a todos vocês que recebam bem os nossos pesquisadores, que estão bem identificados com crachá e colete do IPARDES.
6: Se tiver qualquer dúvida, né, no site do IPARDES tem inclusive o nome dessas pessoas que estão fazendo essa pesquisa, este levantamento. Lembrando que esse trabalho vai até o mês de agosto e até o fim do ano o IPARDES quer então publicar o resultado desse estudo de perfil das pessoas que fazem esses cuidados especiais com os idosos aqui no estado do Paraná. David Souza, ao vivo, para o Jornal da KTV.
8: Casal é preso com 342 quilos de maconha durante abordagem da PRF na 277 em Cascavel na manhã de hoje. A ação foi realizada em frente ao Parque de Exposições Celso Garcia Cid. Policiais encontraram diversos fardos de maconha do banco traseiro no porta-malas de um veículo. Droga havia sido carregada em Foz do Iguaçu. Os ocupantes do carro receberam voz de prisão em flagrante. Eles foram encaminhados à Delegacia Cidadã de Cascavel. Acidente entre caminhonete e carro danifica 4 veículos no Jardim Gisela, em Toledo. Veículo seguia pela rua Uruguai, enquanto o carro trafegava pela rua Pinheiro Machado quando houve o acidente no cruzamento ontem. Com a força do impacto, o automóvel rodou na pista e atingiu dois veículos que estavam estacionados. Ninguém ficou ferido. Câmera de monitoramento flagra a idosa sendo atingida por carro enquanto atravessava a rua, no bairro Brasília, em Cascavel. Imagens mostram a mulher caminhando pela rua Agostinho dos Santos e tentando fazer a travessia. Poucos segundos depois, carro faz conversão para acessar a rua Ataulfo Alves e atinge a pedestre. Com o impacto, ela cai no asfalto, ficando ferida. Equipes de socorro foram acionadas para prestar atendimento à vítima e encaminhá-la à UPA Brasília. Caminhão de coleta de lixo e caminhonete se envolvem em acidente na região central de Toledo. Veículo seguia pela rua 7 de setembro e a caminhonete fazia manobra de marcha ré para sair do acostamento. Durante a movimentação, o automóvel atingiu a lateral direita do caminhão. Apesar do susto, ninguém ficou ferido. Acidente entre dois carros no bairro Neva é flagrado por câmeras de monitoramento em Cascavel. Imagens mostram que os dois veículos seguiam por vias diferentes e, ao chegar no cruzamento, aconteceu a batida. Não foi necessário o acionamento de equipes de socorro. Ninguém ficou ferido. Acidente entre carro e moto elétrica deixa dois adolescentes feridos na região norte de Cascavel. Carro seguia pela Avenida Interlagos e, ao tentar acessar a rua Indianópolis, atingiu a moto elétrica ocupada pelos jovens. Vítimas foram arremessadas e ainda atingiram uma motocicleta que aguardava para atravessar a avenida. Os adolescentes receberam atendimento das equipes do SIAT.
5: Vamos direto até a redação do portal KTV.com. O Alexandre Oliveira chega por aqui trazendo tudo que é destaque lá no nosso portal. Ali, boa tarde.
9: Oi, Eliane, boa tarde. Boa tarde para vocês aí que estão ligadinhos com a gente. E o golpe do falso advogado segue fazendo vítimas aqui no Paraná. Desta vez, um idoso perdeu mais de R$ 750 mil. Foi em Campina da Lagoa. De acordo com a polícia, civis criminosos entravam em contato com a vítima passando informações de valores a receber de uma ação judicial. Para liberar o dinheiro, a vítima foi orientada a fazer transferências bancárias sob a justificativa de validação de conta. Foi nesse momento que o golpe, então, é consumado. O idoso descobriu a fraude somente depois de conversar com o filho. De acordo com a investigação, os golpistas agiam manipulando, né, ganhando a confiança durante um tempo aí prolongado para manter esse esquema.
10: Quando esses criminosos eles entram em contato, eles pedem urgência, eles justificam aquela urgência. Então, desconfie de pedidos de urgência, de pedidos de sigilo e de qualquer pedido de movimentação financeira por WhatsApp com números desconhecidos. Em regra, se tratam de golpes. Os golpes hoje estão extremamente sofisticados. Então, esses criminosos, eles realmente encaminham documentos, documentos falsificados da justiça. Eles se passam por advogados, usam as fotos dos advogados, que estão muitas vezes em redes sociais, e se passam por esses advogados e acabam levando as vítimas a erro.
9: Todo dia, né? Um golpe atrás do outro. E uma ação hoje em Toledo terminou com a prisão de um homem de 46 anos, condenado por estupro. A captura do foragido aconteceu no bairro Jardim Panorama. O homem tem uma condenação, né, por 14 anos de prisão, procurado pela Justiça do Mato Grosso pelo crime cometido em 2021. Agora, olha essa de Santa Teresa do Oeste. Uma mulher foi presa depois de furtar um carro. Tem imagens de uma câmera de segurança que mostram o momento que o dono estacionou. Ele estava indo num comércio, né? Só que ele deixou o carro ligado. A mulher está ali do lado, percebeu, se aproximou do veículo e fugiu com ele. As equipes da polícia que estavam na região, né? Está rolando uma ação, Operação Faro, na região oeste. Receberam essa informação que ela estava seguindo sentido Foz do Iguaçu. Houve então uma perseguição por mais ou menos aí 25 quilômetros, até que parou porque uma das rodas do carro acabou aí se soltando. A mulher foi presa e levada para a delegacia de São Miguel do Iguaçu. Tem imagens aqui no KTV.com, é só acessar. Alexandre Oliveira para o Jornal da KTV.
5: Obrigada, Ali. Olha, carro invade panificadora na Avenida Carlos Gomes após acidente. Motociclista envolvido foi arremessado com o impacto da batida. O motorista do veículo abandonou o local.
11: As imagens de câmeras de monitoramento mostram o momento da colisão entre a motocicleta e um Peugeot. Com a força do impacto, o piloto é arremessado e chega a rodar duas vezes no ar antes de cair sobre o estacionamento de um estabelecimento. A moto também é arrastada por vários metros. O homem de 36 anos sofreu traumatismo craniano e fratura na perna e foi encaminhado em estado grave para o hospital. Com o impacto da batida, na sequência, o carro rodou na pista e invadiu uma padaria localizada a cerca de 30 metros do cruzamento. Outra câmera de segurança registrou o motorista saindo do carro e correndo para a esquina. O dono do estabelecimento calcula prejuízos em torno de 15 mil reais.
12: Sinceramente, não parei para contar ainda. Eu acho que nem quero parar para contar, porque eu sei que vai ser doído. Mas é a porta de vidro, os balcões, motor, né? A gente não chegou a ligar ainda por conta de estar todo retorcido ali. Com medo, às vezes, de ainda o motor está funcionando, mas às vezes pode ser que ele não ligar, ele queime. Então, é uma coisa que eu não parei para olhar. Mas, no visual, a gente dá um chute aí de 15 a 20 mil reais, se não ultrapassar esse valor.
11: A Polícia Civil informou que o inquérito policial foi instaurado e o autor já está identificado, sendo que testemunhas devem ser ouvidas nas próximas horas. A polícia conta com a colaboração da comunidade em relação às denúncias sobre o paradeiro do envolvido, bem como informações sobre de onde ele se encontrava antes do ocorrido.
5: E em breve, Toledo vai ganhar um novo batalhão do Corpo de Bombeiros. A lei já foi aprovada pelo Legislativo Paranaense e agora segue para a sanção do governador. A novidade gera muita expectativa nas comunidades locais e regionais, né? Porque vai melhorar, é claro, o atendimento e, é claro, agilizar os serviços.
13: Há muito tempo, Toledo batalha pela transformação do subgrupamento do Corpo de Bombeiros em batalhão. Essa mudança representa um avanço significativo na estrutura operacional.
14: Ao trazer um comando de unidade para próximo da cidade, para próximo da população, algumas atividades administrativas serão facilitadas. Por exemplo, o empresariado que antes, quando tinha algum problema de prevenção, precisava levar os seus problemas para a cidade de Cascavel, para uma comissão técnica, por exemplo, vai poder resolver isso aqui em Toledo.
13: A lei que cria o 14º Batalhão dos Bombeiros de Toledo já foi aprovada pela Assembleia Legislativa, mas ainda depende da sanção do governador do Paraná. Atualmente, Toledo conta com o 4º Subgrupamento de Bombeiros, estrutura responsável pelo atendimento de ocorrências não apenas no município, mas também em outras cidades. A unidade atua em situações de combate a incêndios, resgates, atendimentos pré-hospitalares e ações de defesa civil, e nem sempre consegue uma pronta resposta para todos os serviços. Os de urgência e emergência são prioridades absolutas.
15: A partir daqui, nós começamos também um projeto para que a gente comece a estruturar fisicamente o batalhão de acordo com o tamanho que ele vai ter. Então, são processos. A primeira etapa foi a sanção, aumenta o efetivo e depois, então, nós teremos, com certeza, a consolidação de uma nova estrutura física.
13: No evento também foram anunciados outros investimentos estaduais, entre eles, 3 novos colégios para Toledo e ainda recape asfáltico.
15: Nós temos 4 CMEIs, por exemplo, sendo aplicados aqui, pavimentação rural. Por que tudo isso é importante? Porque Toledo tem tido crescimento exponencial. São mais de 21% em 10 anos. Isso atrai muita gente, tem atraído muita gente. E nós precisamos preparar a cidade para consolidar esse desenvolvimento.
5: E técnicos da Secretaria de Meio Ambiente do Instituto Água e Terra realizam monitoramento da qualidade da água de 5 rios que integram então a microbacia, né, do Rio Marreco em Toledo.
11: A ação marca uma nova etapa do projeto Rio Convida, buscando a melhoria da qualidade hídrica. Os técnicos coletaram amostras em 16 trechos de 5 rios e sangas localizados na área urbana do município.
16: Esses dados vão ser analisados com o laboratório de Toledo, juntamente com o laboratório de Curitiba. E após a emissão dos resultados, aí vão chegar para a Secretaria do Meio Ambiente, e eles vão então definir as ações necessárias e prosseguir com o programa Rio Convida, né? Para ver as ações, e com isso a gente consegue subsidiar os melhores pontos de ações.
11: A análise da qualidade da água é uma etapa essencial do projeto Rio Convida. Através destes resultados, os técnicos vão ter informações para conhecer a situação real do Rio Marreco e seus afluentes, identificando possíveis fontes de poluição e criando ações de recuperação.
17: A importância hoje de um rio saudável é essencial, né? Tanto para a qualidade de vida, para a qualidade da água. A gente tem muitos empreendimentos que necessitam de água hoje, então é muito importante a gente ter um rio com qualidade.
11: Além da coleta da água para análise, os técnicos da Secretaria e do IAT avaliaram a situação ambiental dos locais inspecionados, inclusive áreas que ainda eram desconhecidas. Em alguns pontos, foram encontradas disposição de lixo, mais resíduos de construção civil, materiais recicláveis, roupas, eletrônicos, e indicaram descartes de muitos tipos de materiais e até animais mortos, além da ocupação irregular. Essa situação será alvo de uma nova etapa do projeto.
18: Nós estamos agora na segunda etapa, que inclui desde essa atividade de sensibilização para que as pessoas reconheçam e conheçam também os principais afluentes, conheçam o rio, os impactos que ele vem sofrendo e possam contribuir. Por isso que a ideia do convidar, de estar presente, aberto a todos que queiram participar. E também uma parte de fiscalização, que será posterior dessa ação de análise de água.
11: Toda a movimentação faz parte da programação do Junho Verde, um conjunto de ações de educação ambiental que em Toledo começa com as crianças. Tudo para manter a qualidade de vida saudável para toda a população.
19: A educação muito parceira, desde os CMEs estão provocando e através das atividades lúdicas, fazendo com que a criança ela possa olhar para o rio de uma outra maneira. Que lá na casa dela, as ações dela impactam no rio.
5: E como impactam, né, gente? Até porque todo esse material, todo esse lixo não chega sozinho no Rio Marreco, né? Isso é resultado da ação do humano. Por hoje é isso, então. Em nome de toda a equipe de jornalismo aqui da KTV, eu agradeço a sua companhia. Amanhã, ao meio-dia, nos encontramos aqui. Enquanto isso, acesse o portal ktv.com para informação em tempo real. 17h tem o programa Entre Nós, coladinho ali, 18h, Jorge Guirado comanda o EPC, atualiza todas as informações desta quinta para você. E já às 19h30 da noite, depois do EPC, né, Miguel Dias chega com o Boca Maldita.
20: Um abraço, Eliane e amigos da KTV. É verdade, às 19h30 estaremos aqui na sequência do EPC com mais um Boca Maldita. Saiu daqui agora o deputado estadual Oziel Luiz Batatinha. Ele falou de tudo que conseguiu e analisou também os aspectos negativos do mandato que está terminando. Ele que pretende a reeleição. Fala sobre a sua relação com os deputados, com o governador Ratinho Massa. Analisa também o tratamento que tem recebido da administração municipal de Cascavel e também dos municípios onde ele tem atuação. Está confiante o Batatinho e traz aqui o relato das suas principais realizações. Obrigado, Eliane, um abraço.
5: Obrigada, Miguel Dias. Então, um convite feito, tá bom?
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24: Oi, gente, boa tarde pra você, tudo bem aí, tudo certo, tudo legal? Começou Estação KTV. A partir de agora vamos juntos até às 18h por aqui na programação KTV FM. As melhores músicas, os melhores sucessos junto com você.

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11: Ótima tarde para você, 1h34. Seguimos por aqui com mais músicas, com mais sucessos nessa tarde. Onde quer que você esteja, tudo de bom para você. Obrigado pela sua audiência, pela sua sintonia. Eu sou o William Henrique. Vamos juntos por aqui com as melhores músicas na melhor programação para você. Até às 18h. Seguimos.

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1: KTV FM o tempo todo com você, vamos aqui trazendo as nossas informações na programação. Olha, uma mulher de 29 anos e uma criança de 4 anos e um homem de 37 anos ficaram feridos em acidente registrado na noite de ontem na rua Rio Grande do Sul, em Cascavel. A batida envolveu um Citroën C3 e um Hyundai Creta, segundo informações apuradas no local. C3 atingiu a traseira da Creta na pista central da avenida. Equipes do Corpo de Bombeiros foram acionadas para prestar atendimento às vítimas. A motorista do Hyundai Creta, de 29 anos, sofreu dores na região cervical e precisou ser encaminhada para atendimento médico. A filha dela, uma menina de 4 anos, também foi avaliada pelos socorristas. Apesar de não apresentar lesões aparentes, a criança foi levada para avaliação em hospital particular. Já o motorista do Citroën C3, 37 anos, sofreu contusão no tórax, causado pelo impacto do cinto de segurança. Ele recebeu atendimento no local e também foi encaminhado para a unidade hospitalar particular. Por conta do acidente, a pista central da rua Rio Grande do Sul precisou ser parcialmente interditada, causando afunilamento do trânsito. Os motoristas tiveram que utilizar as pistas laterais até a remoção dos veículos. E olha, Vanessa Marti, de 45 anos, escrivã da Polícia Federal em Cascavel, é a mulher encontrada morta na noite de ontem no bairro Brasília. Caso que inicialmente chegou a ser tratado como possível suicídio, passou a ser investigado sob outras linhas, incluindo a hipótese de feminicídio. Júlio César Walterman, de Freitas, militar da Reserva do Exército, está preso. Ele é marido de Vanessa. Ela foi encontrada dentro de um carro estacionado no pátio da residência na rua Adoniran Barbosa, após ser atingida por um disparo de arma de fogo na cabeça. Equipes do SEAT e o médico foram acionados, mas apenas puderam constatar o óbito. A área foi isolada pela Polícia Militar para o trabalho de perícia e levantamento de informações. Segundo os primeiros levantamentos da Polícia Científica, inconsistências encontradas na cena levaram ao descarte da hipótese inicial de suicídio. A Polícia Civil segue com as investigações para esclarecer as circunstâncias da morte. Mais notícias, acesse o portal ktv.com. A gente volta com informações em uma hora.
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6: Ótima tarde para você, agora 2h09. Seguimos por aqui com mais músicas, com mais sucessos nessa tarde gostosa de quinta-feira, 25 de junho de 2026. Temperatura neste momento é de 19 graus. Elton John.

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Que espaço meu passado deixa para minha liberdade hoje?

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10: Ótima tarde para você ligado junto com a gente por aqui na nossa programação. Tá tudo bem aí? Como é que tá sendo a sua tarde? Como é que tá sendo a sua quinta-feira? Tudo de bom para você. Jorge Isra.

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1: Ótima tarde para você. Vamos aqui com as nossas informações na programação. KTV FM, olha, o Ministério da Saúde prorrogou a campanha de resgate vacinal contra HPV para ampliar a proteção de adolescentes e jovens que não receberam a vacina na idade recomendada. No município de Cascavel, a cobertura vacinal já alcançou 92% entre as meninas e 85% entre os meninos. A meta é aumentar esses índices. A campanha busca identificar e imunizar adolescentes que perderam a oportunidade de se vacinar dentro do público-alvo estabelecido pelo Programa Nacional de Imunizações. A vacina é considerada essencial na prevenção de doenças causadas pelo papilomavírus humano HPV, incluindo diversos tipos de câncer. Em Cascavel, a vacina contra HPV está disponível gratuitamente em todas as unidades de saúde. Cascavel e região continuam sendo alvo de baixas temperaturas nesta semana, com novas formações de geadas registradas nas primeiras horas da manhã. Hoje, o amanhecer foi marcado por campos, telhados e gramados cobertos por uma fina camada de gelo, resultado da queda acentuada dos termômetros. Porém, dentro de casa, a preocupação vai além do conforto humano. A atenção também se volta aos animais de estimação, que sofrem com a chegada do inverno e exigem cuidados essenciais na rotina das famílias. Mais notícias, acesse o portal ktv.com. A gente volta com informações a qualquer momento ou em uma hora.
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5: Ótima tarde para você, 3 horas 11 minutos agora. Seguimos por aqui com mais músicas, com mais sucessos na programação. Você segue ligado junto com a gente, 998-350101. Nosso WhatsApp liberado para você, tá bom? Confirmar sua audiência. Marcar nessa presença junto com a gente aqui na nossa programação. Uma ótima tarde de quinta. Tem Paul McCartney.

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A Radioatividade leva até vocês mais um programa da série a série. Dedique uma canção a quem você ama. Eu tenho aqui em minhas mãos uma carta. Uma carta de um ouvinte que nos escreve e assina com um singelo pseudônimo de Mariposa Apaixonada de Guadalupe.

pacata cidade de Miracema do Norte. Fugiu, desapareceu, escafedeus. Oh, lindo Orlando, volte! Onde quer que você se encontre, volte para o seio de sua amada. Ela espera ver aquele caminhão voltando, de faróis baixos e para-choque duro. Agora uma canção, canta pra mim, eu não quero ver você triste assim.

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2: Ótima tarde para você. Vamos aqui com as nossas informações na programação KTV FM, onde quer que você esteja. Uma ótima tarde para você. Obrigado pela sua audiência, pela sua sintonia. E claro, você ligado junto com a gente por aqui na nossa programação. Olha, um motociclista de 40 anos ficou ferido após acidente envolvendo um carro e uma moto no cruzamento das ruas Mato Grosso e Rosa Norma Vessaro, bairro São Cristóvão, em Cascavel. O acidente aconteceu na tarde de hoje, desta quinta-feira. Equipes de socorro foram acionadas para atender a vítima que estava de motocicleta. Segundo informado, o carro seguia pela rua Rosa Norma Vessaro, enquanto a moto seguia pela rua Mato Grosso e no cruzamento houve impacto entre os veículos. O homem sofreu ferimentos no dorso e no ombro direito. Após os primeiros atendimentos no local, ele foi encaminhado para a UPA Brasília para avaliação médica. E olha, há anos Toledo busca a transformação do subgrupamento do Corpo de Bombeiros em batalhão. A mudança representa um avanço significativo na estrutura operacional da corporação na região. A lei que cria o 14º Batalhão do Corpo de Bombeiros de Toledo já foi aprovada pela Assembleia Legislativa do Paraná, mas ainda depende da sanção do governador para entrar em vigor. Atualmente, o município conta com o 4º Subgrupamento de Bombeiros, responsável pelo atendimento de ocorrências não apenas em Toledo, mas também em outras cidades da região. Com a transformação em batalhão, a expectativa é melhorar e agilizar os atendimentos em Toledo e nos municípios que ficarão sob sua responsabilidade. Mais notícias, acesse o nosso portal ktv.com. A gente volta com informações a qualquer momento ou em uma hora para você.
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2: Ótima tarde para você. Seguimos por aqui com mais músicas, com mais sucessos da nossa programação. Como é que tá sendo a sua tarde aí? Como é que tá sendo a sua quinta-feira? Espero que seja a melhor quinta da sua vida. Tudo de bom para você. Obrigado pela sua audiência. Chegando Sandra, Everlasting Love.

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1: Ótima tarde para você. Vamos aqui trazendo as nossas informações na programação KTV FM, onde quer que você esteja. Uma ótima tarde para você. Obrigado pela sua audiência, pela sua sintonia. Olha, um homem ficou ferido na tarde dessa quinta-feira após cair de uma árvore na rua Rafael Piccoli, em Cascavel. Ele colhia abacates quando um galho cedeu, provocando queda de aproximadamente 4 metros de altura. Socorristas do Corpo de Bombeiros foram acionados para prestar atendimento à vítima. Conforme informações repassadas no local, o homem sofreu uma torção no punho direito. Após os primeiros socorros, foi encaminhado para um hospital particular para avaliação médica. E olha, cerca de 205 mil famílias paranaenses tiveram conta de luz quitada pelo programa Energia Solidária somente no mês de maio. A iniciativa atende famílias de baixa renda cadastradas em programas sociais que cumprem os critérios definidos pelo governo do Paraná. De janeiro a maio deste ano, o Estado destinou aproximadamente 20 milhões para o pagamento das faturas de energia elétrica dos beneficiários. Mais notícias, acesse o portal ktv.com. A gente volta com informações às 18 horas no programa EPC.
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5: Ótima tarde para você, agora 5 e 9. Seguimos por aqui com mais músicas, com mais sucessos.

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11: Ótima tarde para você, agora do 5 horas e 44 minutos, reta final do nosso programa, já chega o programa EPC. Zé

A TV FM o tempo todo com você, 5 horas 55 minutos. Com essas e outras a gente vai ficando por aqui, deixando um grande abraço para você, um grande beijo no seu coração e, claro, convidando você para continuar junto com a gente. Na sequência chega o programa EPC, com os destaques e as informações aqui de Cascavel e da nossa região. A gente volta a se falar por aqui amanhã a partir da 1 da tarde. A você, grande abraço, beijo grande, cuide-se, tudo de bom e até mais. Tchau, tchau.

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2: Olá, olá para você ligado aqui na tela da KTV, para você ligado na KTV FM. Estamos chegando com o nosso EPC. Hoje é quinta-feira, 25 de junho, a temperatura em Cascavel, 16 graus nesse momento. Olá, Luizinho, tudo certo, Luizinho?
3: Tudo tranquilo, Jorge. Tudo dentro da expectativa. Tivemos um resultado bom no esporte, esperamos que a política também tenhamos aí alguns resultados bons no futuro bem próximo.
2: Mas o que tem a ver com resultado bom? O que é resultado bom na política?
3: Bom foi a vitória do Brasil se classificando.
2: O que é resultado bom na política?
3: Na política é eleger isso. As pessoas corretas, certas. E isso é um resultado bom. Difícil de achar, mas existe, viu, Jorge?
2: Tá bom.
3: É só ver aqueles que não têm o nome manchado aí por denúncias de corrupção, que são candidatos. Muitas das vezes esses ficam fora. Esses ficam fora. E o corrupto assume aí uma cadeira para sempre estar no poder.
2: Olha as imagens nossas aí. Nossas imagens aí lá da torre da GTV, fazendo uma panorâmica ali para o cemitério central, para a Barão do Rio Branco, né, Luizinho?
3: Isso.
2: E daí também ali no Centro Esportivo Ciro Nardi, né? E também lá a nossa área militar, o 33, a 15ª, o 15º Belog, a 15ª Brigada, que teve um probleminha hoje aí, daqui a pouco a gente vai reportar aqui. E a nossa imagem lá de Londrina, fazendo uma panorâmica por Londrina, e a nossa câmera lá do alto da União FM 90.3, mostrando o centro de Toledo. E tá frio lá também, será, Luizinho? Né?
3: Tá frio em todo lugar, né? Tá frio em todo lugar, viu, Jorge?
2: Tá tudo, né? É. Olha, começando o nosso EPC, o Paraná realiza pesquisa para entender as condições de trabalho dos cuidadores de idosos. O David Souza vai contar aí pra gente.
4: Jorge, Luizinho, importante nessa pesquisa feita aqui no estado do Paraná, especialmente para melhorar esse serviço, que já é bom, né? Mas pode melhorar, então. Os cuidadores de idosos estão sendo alvo desse trabalho, desse perfil que está sendo levantado pelo IPARDES, que é o Instituto de Desenvolvimento Econômico e Social aqui do Estado do Paraná. Até agosto, né, serão mais de 60 mil domicílios visitados, quase 150 municípios que vão receber essa pesquisa. Mas, nesta semana, de segunda até esta sexta-feira, são 38 municípios que estão nessa lista. Entre eles, 7 municípios aqui da nossa região. Os maiores, Foz do Iguaçu, Toledo e Cascavel, e também 4 municípios menores, né? Palotina, Tupanci, Nova Aurora e a cidade de Lindoeste. O presidente do IPARDES fala sobre a importância desse trabalho que está sendo feito em todo o estado do Paraná nessa nova fase do estudo do levantamento de perfil das pessoas que cuidam dos idosos.
5: O objetivo é levantar informações sobre as necessidades desses cuidadores, entre tantas outras, para o fortalecimento da rede de proteção, o monitoramento das políticas públicas e o aprimoramento das boas políticas públicas já existentes nessa área. Nós estaremos visitando em torno de 60 mil domicílios e 417 instituições de longa permanência. Portanto, nós pedimos a todos vocês que recebam bem os nossos pesquisadores, que estão bem identificados com crachá e colete em partes.
4: Lembrando que são 2 questionários. O primeiro questionário, para verificar o perfil dessas pessoas, leva em torno de 5 minutos para ser respondido. Se essa pessoa se enquadrar nesse perfil que busca o IPARDES para fazer esse estudo, aí tem um segundo questionário, que são mais ou menos 40 minutos para ser respondido. Para quem tiver dúvida, né, para até não cair em golpe, não deixar que um estranho entre na sua casa e cometa qualquer tipo de ilícito, a lista dessas pessoas que fazem a pesquisa está disponível no site do IPARDES, o Instituto de Desenvolvimento Econômico e Social aqui do Paraná. Jorge, Luizinho, volto com vocês aí do estúdio.
2: Obrigado, David. O Junho Violeta promove ações de combate à violência contra idosos em Toledo. Del Rios, diga lá.
6: O Junho Violeta, em Toledo, é o mês dedicado à conscientização e ao combate à violência contra a pessoa idosa. A cidade promove atividades nos CRAS e CERTs com foco na prevenção de abusos físicos, psicológicos e financeiros, além de orientações sobre como acionar a patrulha do idoso e canais de denúncia. As ações são organizadas pela Secretaria de Assistência Social, Direitos Humanos, em parceria com a Guarda Municipal. A programação inclui ainda atividades físicas, recreativas e rodas de conversa nos centros de revitalização da terceira idade e centros de referência de assistência social. Casos gerais de abuso, golpes e violência podem ser denunciados pelo 181 ou pelo 190 da Polícia Militar.
2: Luizinho, tem aqui uma mensagem da... Eu tenho uma aqui de uma telespectadora nossa. Ela mandou um negócio aqui que é bem legal, rapaz. Não achei que estava tanto frio assim, porque estava frio, né? Olha, se você quiser concorrer, eu vou sortear hoje 5 ingressos para o jogo Grêmio Futebol Porto Alegrense e Cascavel, nesse sábado, 4 da tarde, né? 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Olha aqui, Luizinho, dá uma olhada. O telespectador mandou aqui, olha só, a torneira. Ó.
7: É mais de 9 horas e olha aqui, ó, o que, que se formou aqui na pia, que fica pingando essa torneira.
2: É mole, não?
7: Olha, o gelo que está indo.
2: Meu, Luizinho?
7: Meu pai do céu, hoje está bem mais
2: que
7: frio
2: a...
7: do que ontem.
2: E a prova que...
7: Amanheceu um gelo, agora começou um ventinho de cortar.
2: É. E a prova que a senhora está tendo prejuízo também, né? Porque pinga a noite inteira, né, Luizinho? Está pingando água a noite inteira aí. Para a alegria do Márcio lá da Sanepor, que acaba...
3: Uma graninha a mais.
2: Uma graninha a mais. Minha querida dona Inês, não é para a senhora mandar nesse número aqui, sorteio... não é nem sorteio. É 3301-2600. Repete lá o número. 3301-2600 e escreva ingresso, tá bom?
3: Só nesse número, só porque nesse no outro número. Não entra. Isso.
2: Porque não entra, como no... é eletrônico, né? Não adianta que eu não vou aqui. E aí não vou conseguir atender a senhora, né? Eu estava lendo aqui no jornal Razão, lá do Santa Catarina. Aquele advogado, lembra que nós falamos aqui que tinha pedido a condenação do próprio cliente lá em Florianópolis? Ele foi encontrado morto. É matéria exclusiva aqui do jornal Razão. Lembra que a juíza estava conversando ali, pediu para falar, e ele concordou com tudo e ele estava no celular. E a juíza falou, não, mas eu não posso deixar ele sem defesa, você não pode concordar, né? Vou nomear e tal. Olha, ele foi encontrado morto. Daqui a pouco a gente vai até... saber mais detalhes aí, acabo de ver aqui, receber aqui no jornal, né? E outra coisa, o nosso querido Márcio Couto, ele falando que vai lançar o livro de depoimento, dezenas de cardiologistas de Cascavel relata a história e especialidade da cidade no Paraná e no Brasil. Vai ser dia 3 de julho lá na Associação Médica. Que bom!
3: Que importante, né? Isso.
2: Vamos fazer um rápido intervalo, a gente já volta aqui com o nosso EPC. Você vê a imagem aí da nossa ponte Ayrton Senna lá em Guaíra.
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0: Voltamos com o nosso EPC, imagem da Ponte da Amizade e da nossa BR-277, chegando lá na ponte, 13 graus em Foz do Iguaçu, imagem da nossa, nosso trevo Cataratas, olha lá, BR-369 não consegue entrar na via, a 467 também ali, a nossa Zé Neves por Miguel, mas ó, 369 a dificuldade, porque ele tem que entrar e atravessar, né, quem quer vir para cá no sentido Foz do Iguaçu, né? Esse é o problema. Até é muito difícil, né, Luizinho?
1: Meu, é complicado. A gente que mora aqui, sim, vive aqui, se perde, né? Imagina as pessoas de fora, Jorge. Que
0: exatamente. E olha, Luizinho, eu não sei porquê, pai, estou ouvindo aquela música no meu ouvido aqui, Michelle, aquela música Michelle dos Beatles. Lembra da música dos Beatles?
1: Só confusão.
0: É, o nosso caríssimo Márcio Souza, que é gerente lá da Sanepar, outro dia um telespectador mandou aqui, Jorjão, aqui na rua Nundiaquara, no Brás Madeira, já é a terceira vez que tem uma equipe marca para fazer a rede de esgoto, mas só marca e não faz. Já faz 20 anos que está só na promessa. Aí o Márcio respondeu aqui, essa rua será contemplada com rede de esgoto mesmo. Essa obra já foi listada, já foi homologada nesse contrato, sendo contemplado 3 bairros de Cascavel, sendo que iniciaremos pelo bairro Lago Azul, que possui obra de asfalto contratado pela prefeitura, por isso necessita ser o primeiro bairro a ter a rede de esgoto. Na sequência, conforme o cronograma da Sanepar, a rua Nundiaquara, questionado pelo cliente, terá sua execução da rede efetivada. Então, eu não me lembro mais quem é o telespectador nosso, mas está aí a resposta do nosso caro Márcio lá, Souza, lá da nossa Sanepar. Outra coisa que eu falo para você, Luizinho, que um telespectador reclamou aqui. Vamos, seu Ladir.
2: Boa tarde.
0: Diga lá,
2: Sérgio. O que sou da morador da rua Temar Dutra? Quer saber quanto vão liberar esses vinagres que estão fazendo aí na rua? Não dá mais para andar nessa rua, aquela jacarezinha ali. A Minas Gerais, quando atravessa Barão do Rio Branco para cá, você não consegue andar 10 metros. Eu gastei uma hora da Rabino Barão Branco até chegar aqui no Máximo Fato. É uma vergonha isso aí. Estou fazendo, parado, abandonar tudo e está sem terminar até hoje. Quero saber quando que eles vão liberar esse binário aí, poder pelo menos andar mais tranquilo, arriscando sofrer um acidente aí. Meu Deus do céu, é uma vergonha isso aí. Pelo amor de Deus. Faz favor, entrar em contato com os caras aqui. Alô? Obrigado.
0: Seu Ladir, a doutora Laura, presidente Transitar, respondeu. Alô, boa noite, Jorge, Luiz. Nossa programação estava prevista para iniciar neste domingo, 28/6, porém, não será possível concluir a sinalização, por isso foi reprogramado para o dia 5 de julho. Certo?
1: Certo.
0: Então, fique ligado aí, seu Ladir. Obrigado pela mensagem, obrigado, doutora Laura, pela gentileza da resposta. Pilate fala, boa noite, Luizinho. Mais uma vez falou tudo. Quanto mais rouba e mais engana, mais se dá bem. Falando nisso, Luizinho, você consegue me explicar essa novela dos buracos de Cascavel? Só e aí que eles aparecem do dia para a noite? Não tem, né?
1: Não é do dia para a noite.
0: Aqui, um pouco da realidade. O pavimento asfalto projetado corretamente de 8 a 12 anos, no entanto, na prática, sem manutenção preventiva, ele pode começar a apresentar rachaduras, buracos significativos de 5 a 7 anos. Meu, isso aí está indo tudo na conta do Renato Silva, mas vem da administração passada.
1: Em um ano?
0: Não foi em um ano que eu dei essa buraqueira aí na cidade.
1: Só que
0: o Renato Silva era o vice. E na campanha não falava que ele que criava tudo, que era o cabeça pensante? Né? Temos aí, vamos achar esse vídeo e exibir.
1: É lógico. Durante a campanha, o Renato Silva pensava a cidade e o outro só visitava as obras, fazia a vistoria.
0: Segundo ele mesmo falou na campanha. É. Né? O Ministério da Saúde prorroga a campanha de vacinação contra o HPV. A Débora Evangelista vai contar aí para a gente.
3: Exatamente, Jorge. O Ministério da Saúde prorrogou a campanha de vacinação contra o HPV para jovens entre 15 e 19 anos.
4: O HPV, ou papiloma vírus humano, é uma infecção sexualmente transmissível, bastante comum e que, na maioria dos casos, não apresenta sintomas. No entanto, quando não há prevenção, o vírus pode provocar doenças graves ao longo dos anos.
5: Desde 1975, ele foi relacionado com câncer de colo de útero e é responsável por 95% a 98% dos cânceres de colo de útero, que é o terceiro câncer hoje que mais mata mulher no Brasil. Já foi o primeiro, mas hoje ele perde por câncer de mama e por câncer de intestino. Mas ainda é um câncer muito frequente e que pode ser evitado, pode ser quase que erradicado com a vacinação do HPV.
3: A vacina contra o HPV é indicada para crianças e adolescentes entre 9 e 14 anos, mas o Ministério da Saúde ampliou esse público para jovens entre 15 e 19 anos que ainda não foram imunizados. A campanha foi prorrogada até o dia 30 de junho.
4: A ação busca identificar e imunizar adolescentes que perderam a oportunidade de se vacinar na idade recomendada. Em Cascavel, a cobertura vacinal entre as meninas já alcançou 92%, enquanto entre os meninos, o índice está em 85%. Apesar dos números positivos, a meta é ampliar ainda mais a proteção e alcançar quem ainda não recebeu a dose.
6: A população sempre pergunta, existe uma vacina contra o câncer? Existe, e a vacina contra o HPV é uma delas. Então, previne principalmente contra o câncer de colo de útero e câncer de pênis. Então, por isso nós fazemos o alerta aí para a população. É uma vacina contra o câncer que ela deve ser recebida, então, já na adolescência, entre 9 e 14 anos de idade.
4: Segundo especialistas, a vacina é segura e eficaz e protege contra os principais tipos do vírus associados ao desenvolvimento de cânceres, como de colo de útero, pênis, ânus, boca e garganta. Quanto mais cedo a imunização acontece, maior é a proteção antes do início da vida sexual.
5: Se juntarem os meninos e as meninas, tomarem a vacina, em alguns anos, tá, esses adolescentes que estão tomando vacina, tá, vão conhecer muito pouca gente que morreram de câncer de colo de útero. Ou poucas vão ter o problema. Que dá problema quando vai tentar engravidar, pode ser que a gente tenha que tirar um pedacinho do colo do útero, isso pode fazer perder o bebê, sem encontrar o risco de vida mesmo que o câncer de colo de útero leva. Câncer de colo de útero diagnosticado precocemente, uma cirurgia pequena. Câncer de colo de útero, diagnosticado mais tardiamente, é uma cirurgia muito grande, muito agressiva, e dependendo da fase, não dá nem muito para operar. É uma cirurgia com radioterapia, com quimioterapia, com uma qualidade de vida muito ruim para a mulher.
4: A vacina contra o HPV está disponível em todas as unidades de saúde.
0: Ô, Luizinho, o Marco Aurélio, você já viu esse nome? Marco Aurélio. Não é Marco Aurélio, é Marco Aurélio. O cara é diferente até no nome.
1: É diferente.
0: Ele é da M2. Ele e o Serginho Ribeiro me informam aqui que no dia 12 de julho acontecerá lá na feirinha do teatro, a partir das 10 da manhã, o Dia Municipal do Rock, 12 de julho. De manhã ali, das 10 a meio-dia, duas bandas top. E depois, durante todo o dia, vai ter apresentação lá. E eu estou vendo aqui com o nosso querido Marco Aurélio, se a M2, o Serginho, a Secretaria de Cultura, autorizam a gente transmitir. Já pensou? O Dia Municipal do Rock, que bate com o Dia Mundial do Rock, sabe? Sim. Né? Manja aí.
1: Manja.
0: Elvis não morreu, Luizinho.
1: Tá vivo,
0: Serginho, né, Marco Aurélio, vamos nessa, hein, moçada? Hã? Novo imunizante contra pneumonia e meningite vai estar disponível na rede pública. David, diga lá.
7: Exatamente, Jorge. Pela primeira vez estará disponível, então, na rede SUS, essa vacina da Pneumovinte. Ela protege, especialmente, né, contra casos mais graves de meningite, de pneumonia, evitando, em muitas situações também, óbitos e sequelas. Principalmente hospitalizações, mas também evita sequelas e óbitos. Então é importante, né, que as pessoas que estão dentro desse público-alvo possam ter consciência disso e receber a dose desse imunizante. Você está vendo aí qual é o público específico nessa primeira fase. Crianças com idades de 2 meses até 4 anos, 11 meses e 29 dias, idosos com 60 anos ou mais que estejam acamados ou institucionalizados e sem esquema vacinal completo, povos indígenas maiores de 5 anos, sem histórico vacinal com a pneumocócica conjugada e pessoas com condições clínicas especiais, né? Pessoas com HIV, AIDS, pacientes oncológicos, transplantados de órgãos sólidos ou de medula. A gente conversou com o secretário de Saúde de Cascavel, o Ali Aidar, e ele explicou sobre como essa vacina tem um efeito muito positivo, né, no sistema imunológico das pessoas.
8: Essa vacina ela vai ter uma característica de cobrir 10 sorotipos a mais de pneumococo. Então, ela acrescenta maior cobertura contra pneumococos dentro do calendário vacinal e ela vai dar mais proteção para essas crianças que vão estar sendo vacinadas. E ela também vem para fazer a substituição de duas vacinas especiais, que é a pneumo 13 e a pneumo 23. Então, dentro de todo o calendário, ele vai ser reajustado gradativamente. Então, é um período de transição de vacinas, onde a gente vai ter a vacinação com pneumo 10 e o complemento com a pneumo 20. E também a gente vai ter a substituição gradativa também das vacinas especiais pneumo 23 e pneumo 13.
7: Esse é um avanço importante para a saúde pública de Cascavel, né? Porque na rede privada essa vacina pode custar até R$500. Então é importante as pessoas saberem que no dia 1º de julho começa essa vacinação. E de acordo com o secretário, Cascavel vai recebendo gradativamente essas doses, até para substituir também as doses de pneumo 10.
8: Cascavel vai receber no dia de hoje 980 doses e tem organizado aí junto, em conjunto com todo o estado do Paraná, o início da vacinação a partir do 1º de julho, na quarta-feira que vem.
0: Eu estou lendo aqui, Luizinho, o caso lá da Venezuela, né, muitas mortes, e eu estou lendo aqui porque eu recebo notícias do esporte, né, o jogador argentino Lucas Trejo diz que estão desaparecidos, a esposa e os dois filhos, um garoto e uma garotinha, porque o prédio onde eles viviam desabou, e ele está aqui falando, pedindo ajuda e tal. Muitas mortes, né, na Venezuela. Muito, que coisa. Que parece que o sofrimento vem, né, um atrás do outro. Não resolve nunca. Que situação, né? Olha, a PAI de Toledo, ou de Foz do Iguaçu, melhor, realiza mutirão de atendimento especializado para as crianças. Renan, conta aí.
9: A sala de espera está cheia. A expectativa é a mil. Todos precisando de atendimento médico especializado. Olho no monitor, porque logo vai ser chamado.
10: Ingrid Pereira.
9: Mas não estamos em uma unidade básica de saúde. Estamos em um dos prédios da PAI, em Foz do Iguaçu. Por aqui é realizado um mutirão promovido pela Secretaria Municipal de Saúde, em parceria com a PAI e a equipe do médico pediatra, especialista em neurodesenvolvimento, o Dr. Tiago Castro. A fila para o atendimento médico especializado é gigante na fronteira.
11: A fila hoje em Foz do Iguaçu para passar com médico especialista, neurologista, psiquiatra, um médico que entende do autismo, TDAH e outros transtornos, ela está em torno de 2.500 pessoas. Uma lista de espera de mais ou menos 5 anos.
9: A Michelle pulou cedo da cama com a filhota. Foram vários anos esperando atendimento.
12: Eu estou na fila desde 2022, esperando esse atendimento com a neuro. Ela precisa de atendimento, ela precisa de terapias e ela precisa também do professor de apoio na sala, né?
9: Além dos atendimentos, é momento de acolher. Tem pula-pula, vários brinquedos para a criançada. Dá até para pintar a cara dos pequenos. Diversão garantida. É a implementação do modelo biopsicossocial. O foco não é no transtorno, e sim na pessoa. Teve até atendimento jurídico.
13: Porque tem todas as especialidades que estão hoje aqui, né? Desde médica, assistente social, área jurídica, para dar uma devolutiva para a população mais necessitada da rede de PCD.
11: Uma criança que precisa de um atendimento, precisa de um tratamento, espera 3, 4, 5 anos, em muitos casos, ela pode ser uma criança que vai depender de apoio para o resto da vida. O contrário é verdadeiro. Quando ela passa por um tratamento, ela consegue evoluir para funcionalidade independente na maior parte das vezes.
9: O pequeno Otto estava há 3 anos aguardando atendimento médico especializado. O dia da consulta finalmente chegou e na PAI. É o fim da angústia e dando espaço para o alívio.
14: A gente veio de outro país, a gente veio do Paraguai, em busca de recurso aqui no Brasil, né? Aqui em Foz, no caso.
15: Sabe o que é lá,
14: e a gente veio com um laudo de lá. Só que aqui não aceitava, as escolas não aceitavam, né? Para conseguir as medicações não aceitava. Aí eu tive que ir no particular para conseguir dar encaminhamento para o SUS, né? Então, ver um evento desse, porque é um evento, querendo ou não, né? Desse tamanho, com tantos profissionais, é magnífico, é muito gratificante também para nós, né?
0: Pegar só um exemplo aí desse caso aí, que é um absurdo, né? Aquela menininha ali. Há quatro anos ela está na fila para ser atendida por uma neuropediatra.
1: Pois é.
0: Que chance uma menina dessa, que está há 4 anos, uma criança, esperando o atendimento de uma neuropediatra, qual é a chance dela se recuperar do problema que ela tem de saúde? Neuro, especialmente. Qual é a chance? Nenhuma. 4 anos. Fio, isso daí é uma piada, né? Olha, microbacia do Rio Marreco, em Toledo, tem qualidade da água monitorada por Secretaria do Meio Ambiente e Instituto Água e Terra. Del Rios, diga lá.
15: A ação marca uma nova etapa do projeto Rio com Vida, buscando a melhoria da qualidade hídrica. Os técnicos coletaram amostras em 16 trechos de 5 rios e sangas localizados na área urbana do município.
16: Esses dados vão ser analisados com o laboratório de Toledo, juntamente com o laboratório de Curitiba. E após a emissão dos resultados, aí vai chegar para a Secretaria do Meio Ambiente, e eles vão então definir as ações necessárias e prosseguir com o programa Rio Convida, né? Para ver as ações, e com isso a gente consegue subsidiar os melhores pontos de ações.
15: A análise da qualidade da água é uma etapa essencial do projeto Rio Convida. Através destes resultados, os técnicos vão ter informações para conhecer a situação real do Rio Marreco e seus afluentes, identificando possíveis fontes de poluição e criando ações de recuperação.
17: A importância hoje de um rio saudável é essencial, né? Tanto para a qualidade de vida, para a qualidade da água. A gente tem muitos empreendimentos que necessitam de água hoje, então é muito importante a gente ter um rio com qualidade.
15: Além da coleta da água, para análise, os técnicos da Secretaria e do IAT avaliaram a situação ambiental dos locais inspecionados, inclusive áreas que ainda eram desconhecidas. Em alguns pontos, foram encontradas disposição de lixo, mais resíduos de construção civil, materiais recicláveis, roupas, eletrônicos, e indicaram descartes de muitos tipos de materiais e até animais mortos, além da ocupação irregular. Essa situação será alvo de uma nova etapa do projeto.
18: Nós estamos agora na segunda etapa, que inclui desde essa atividade, sensibilização, para que as pessoas reconheçam e conheçam também os principais afluentes, conheçam o rio, os impactos que ele vem sofrendo e possam contribuir. Por isso que a ideia do convidar, de estar presente, aberto a todos que queiram participar. E também uma parte de fiscalização, que será posterior dessa ação de análise de água.
15: Toda a movimentação faz parte da programação do Junho Verde, um conjunto de ações de educação ambiental que em Toledo começa com as crianças. Tudo para manter a qualidade de vida saudável para toda a população.
19: Da educação muito parceira, desde o CEMEIS estão provocando e através das atividades lúdicas, fazendo com que a criança ela possa olhar para o rio de uma outra maneira, que lá na casa dela, as ações dela impactam no rio.
0: É, que legal, isso é bom.
1: Importante essas
0: aqui,
1: campanhas.
0: O Rio Bezerra irão fazer uma revitalização, né, de toda
1: a extensão,
0: o trecho. O dinheiro que vão investir ali é altíssimo, né?
1: 32
0: milhões. Muitos milhões. Vamos ver se depois a população mantém e se fazem bem feito, né? Outro dia a gente falou aqui, um telespectador reclamou, a gente aguardou a manifestação e fomos lá ver, porque a manifestação era meio... Ponte instalada no Lago Municipal deve receber manutenção. O telespectador reclamou, a Patrícia foi conferir.
20: Jorge, muitas pessoas que frequentam o Lago Municipal aqui em Cascavel têm percebido e também relatado alguns problemas em relação à estrutura do local, principalmente a ponte. Em mensagem enviada ao EPC, o telespectador relata que a ponte está destruída. A ilha artificial, que deveria ser uma atrativa, jardinada, está tomada pelo matagal. A rua está em destroços, toda esburacada e alaga em toda a chuva. A ponte está localizada próximo ao portão de entrada, com acesso à Rua Jacarezinho. As partes em metal estão enferrujadas, problemas nas tábuas, espaçamento entre elas, necessidade de uma nova pintura.
4: Outro problema apontado pelo telespectador é essa ilha artificial que foi instalada durante o processo de desassoreamento do lago. Segundo ele, o mato alto toma conta da estrutura. Situação das ruas no entorno, como a Cesário Bazac, também é questionada em relação ao asfalto e alagamentos registrados, bloqueando o trânsito e ilhando veículos, como a situação registrada há cerca de 2 meses. Em nota, a Secretaria Municipal de Meio Ambiente informou que no dia 28 de maio realizou a manutenção da ponte para garantir a segurança dos frequentadores, mas que a partir da primeira quinzena do mês que vem fará a substituição da madeira. O material já foi comprado. Quanto à ilha, segundo o município, o espaço não está com mato, e sim com vegetação natural devido ao processo de consolidação da área ambiental, seguindo a legislação quanto ao habitat natural para a fauna e a flora.
0: Luizinho, estou vendo ali na CNN, já chega a 186 o número de mortes na Venezuela. Hein?
1: Bastante.
0: Eu estou lendo aqui nas páginas e falo para você que é o seguinte, página de economia, que a Polícia Federal fez hoje de manhã uma operação que investiga a fraude das lojas americanas. Sabe quanto que bloquearam de bens, a justiça determinou? Até 54 bilhões. Mas, rapaz, é tudo nessa faixa. O Master é 60 bi. Aqui é 54 bi. Rapaz, e olha, pegou aqui gente grande aqui, cara. Tem um dos caras mais ricos do Brasil aqui. O filho dele está aqui, alvo. Daí tem três de banco. Um, dois, três, quatro, cinco. Diretor de banco. Rapaz, é 54 bi. O Mutreta aqui era o mecanismo, está na base da fraude, é o risco sacado. Trata-se de triangulação no financiamento de fornecedores, na qual a varejista antecipa aos parceiros créditos que eles têm a receber via bancos, mas fraudado. As operações fraudadas. Essas manobras resultaram em um rombo de 25 bilhões no caixa da empresa, apresentadas como uma inconsistência contábil, que culminou com uma das maiores recuperações judiciais do Brasil. A operação de hoje representa uma etapa de investigação destinada a identificar a responsabilidade de suspeitos do esquema.
1: Agora, Jorge, 25 bilhões desviados de uma empresa e demorar tanto tempo para perceber... Hã?
0: Sim. Fazer o quê, né? Vamos fazer um intervalo, a gente já volta aqui no nosso EPC. Você tem mais aí de Toledo.
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0: Voltamos com o nosso EPC, você tem mais aí de Foz do Iguaçu, lá do alto do Foz Executive Center, a nossa bela Foz do Iguaçu. 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Mas você acha que o Cascavel vai querer entregar o jogo? Vamos ganhar do Grêmio com qualquer time que for. O Grêmio também não é essas coisas, não, né, Luizinho?
1: Não é tudo isso, né?
0: Ganhar essa gauchada aí, rapaz, dá um laço. Tá? Fica esse frio de Rengel Cusco aí. 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Olha, nesta sexta-feira, Luizinho, vai ter uma programação na FAG da terceira edição da Caravana Paraná Unido pelas Mulheres, as protagonistas. Eu tenho um material aqui bem incompleto, porque não fala quem que estará dando as palestras, mas vai ter desde amanhã, painel técnico, governança de política para mulher e ações, palestra inovação, IA com ferramenta de protagonismo feminino, palestra magna, o protagonismo da mulher paranaense, às 11 da manhã. E depois vai ter o painel especial às 13h30, Mulheres em Foco, Construindo Oportunidades, mesa técnica, voltada às mulheres, elas estão tomando conta, Luizinho. E às 16h, encerramento, café com protagonismo e conexões. Rapaz, mulherada tomou conta. Eu vou entrar lá disfarçado para ver se eu aprendo alguma coisa. Vai ser na FAG, lá no auditório. Legal. Olha, estou vendo o Del Rios. Del Rios está ali com a cara de frio, está muito frio. E ele vai falar aí, porque está havendo um cronograma de obras previsto para os próximos anos para as rodovias do lote 5, que está sendo apresentado em Cascavel. Del Rios, diga lá.
2: É isso mesmo, Jorge. A apresentação hoje nessa reunião empresarial aqui na Associação Comercial de Cascavel para a apresentação do projeto do que vai ser feito nesse lote 5. Eu estou aqui com o presidente da Via Campo, que é a nova concessionária desse lote, com o presidente Sérgio Santillan. Acertei, presidente?
3: Sim, acertou, correto. Obrigado.
2: Então me diga, o investimento previsto de 12 bilhões de reais por 30 anos, o que é que dá para fazer com esse dinheiro?
3: Acho que dá para fazer muitas coisas e muito, talvez, daquilo que não foi feito no passado, não? Que são as grandes expectativas de complementação e duplicação. É claramente que a recuperação da via, como é nessa primeira fase, que se chama trabalhos iniciais, é uma recuperação funcional. É garantir maior segurança, de fato, isso que já estamos com muitas frentes de pavimento. Hoje, inclusive, ontem e hoje, percorri completamente o trecho. Visitei todas as frentes, indo para Guaíra encontrei 3 frentes de recuperação de pavimento. Toda a sinalização horizontal, fundamental para a segurança, está sendo revitalizada. Já conseguimos atingir mais de 90% na parte de eixo. Quando se transitava para Maringá, se observava paños pretos, como se chama, ou seja, sem nenhuma sinalização e em muitos pontos sem retroreflectância. Em período de chuva, isso é crítico e a gente está melhorando esses pontos. Claramente que drenagem é fundamental e os projetos já de infraestrutura, de duplicação, já estão sendo contratados e elaborados.
2: É isso que chama a atenção, né? É o que todo mundo sempre pergunta, duplicação dessas rodovias. Vai sair o papel dessa
3: Sem
2: vez?
3: Sem dúvida e mostra disso, inclusive, é o mesmo grupo que está operando o lote 1, que foi o primeiro lote aqui no Paraná, a gente opera na região de Curitiba, já estamos com 5 frentes de obra de duplicação, todo o contorno norte de Curitiba será entregue até o dia 27 de fevereiro do ano próximo. É uma obra bem avançada, está com mais de 48% de avanço de obra. As marginais do contorno sul, também de Curitiba, estão avançadas, será entregue inclusive um pouquinho antes de fevereiro de 2027. E 2 grandes frentes na BR-277, além daquela grande duplicação da PR-423 entre Araucária e Campo Largo, está sendo duplicado.
2: Então, aqui para a região.
3: Não só tem um compromisso.

0: claramente empresarial, mas um compromisso contratual e um novo modelo de concessão.
1: O senhor falou sobre obras que já estão em andamento, algumas previstas já para entrega. Aqui na região oeste, essas obras começam quando, realmente?
0: Essas obras, digamos, a primeira fase, que se chama trabalhos iniciais, já começaram. Inclusive, antes da assinatura do contrato, a gente assinou um termo de cooperação com o DENIT. Foram obras funcionais, melhorias de pavimento, mas aquelas obras de duplicação começam a ser entregue a partir do ano 3. Ou seja, daqui a 3 anos já tem que ser entregue. Claramente há todo o processo de projeto, licenciamento e execução. Mas já estamos com 2 grandes empresas paranaenses que serão aquelas encarregadas dessas duplicações.
1: Muito bem, Jorge Guirado quer fazer uma pergunta lá do estúdio. Pergunte, Jorge, que eu repasso para o presidente.
2: Não, eu queria saber dele só essa duplicação, que é um sonho, já foi prometida na outra concessionária, que é de Cascavel a Campo Mourão, ou a Floresta, se tem uma previsão disso.
1: Uhum. O Jorge está perguntando novamente sobre a duplicação de Cascavel, a Floresta, Campo Mourão. Já tem previsão ou não?
0: Sim, sem dúvida. Os contratos, inclusive hoje vamos apresentar a slide detalhada, porque não tem uma obra sequencial. E se até o ano 3 concentra-se mais na região de Floresta, tá? Depois entra a parte de Cascavel. E assim sucessivamente. Então, hoje teremos, estamos abertos claramente para passar essa slide de forma tal de poder esclarecer em detalhes, mas sem dúvida, tem uma previsão: início da entrega no 3 e final do ano 7 de concessão, 100%, com mais de 200 quilômetros de duplicações.
1: Os empresários que vão participar da reunião aqui podem sugerir mais alguma coisa ou não?
0: Bom, lembra que houve audiência pública, um processo que é demorado, até porque se faz estudo de viabilidade, até para fixar tarifa, também a tarifa tem que compensar esse investimento. Claramente que um contrato de 30 anos não é congelado. Novos barrios surgem, novas demandas, interesses públicos, sem dúvida que devem ser acolhidos. E para isso que existe a possibilidade de inserção de novas obras, e há um desequilíbrio, nesse caso, que tem que ser recomposto. Mas sem dúvida que sim, elevado para a Agência Nacional de Transporte, a quem é a responsável por avaliar e inserir eventualmente no contrato.
1: Para não perder muito tempo, perguntas que chegam a todo momento lá na redação. Querem saber sobre pedágio. Todos já estão instalados, não estão. Esse de Sede Alvorada, quando que começa a funcionar?
0: Bom, o que foi?
1: Sede Alvorada é entre Cascavel e Toledo.
0: Sem dúvida, entre Cascavel e Toledo, a previsão de uma praça pedágio, a outra entre Rocha. Até o final do ano 1 está previsto no contrato. Estamos estudando a possibilidade de ser, em vez da praça tradicional, fazer o pórtico de free flow, mas também há a possibilidade de novo estudo de poder inserir mais pórticos de forma tal de reduzir essa tarifa. Entendeu? Respondi especificamente, a previsão contratual é até o final do ano 1, que se iniciou há 1 mês e pouco atrás, teríamos que ter essa cobrança. E a previsão entre Sede Alvorada e Cascavel, a gente vai realocar de uma forma mais adequada. Né?
1: Já existe previsão de valor nesse pedágio?
0: Contratualmente estava na ordem de, se não estou errado, R$12 aproximadamente, um valor inferior àquele que está hoje em operação nas outras 3 para ser pedágio.
1: Ok, então. Obrigado, presidente.
0: Obrigado a você. Boa noite a todos.
1: Boa conferência.
0: Muito obrigado. Viu?
1: Tá, então, Jorge, acho que a gente respondeu uma boa parte dos questionamentos, né, nossos e também dos telespectadores. É com vocês aí no estúdio.
2: Obrigado, Del Rios. Deu para entender bem, né? De Sede Alvorada vai ser um free flow, né? E pelo que eu entendi que ele falou, que vai ser que contemporiza ali, que fica mais equilibrado o valor, né? Que pode diminuir, que isso ficou interessante. Obrigado, Del Rios. Olha, a polícia investiga possível caso de feminicídio em Cascavel. Leandro Souza tem outras informações.
3: Jorge, esse fato é lamentável, né? Vitimou uma escrivã da Polícia Federal e o principal suspeito é um militar da reserva do Exército Brasileiro.
4: Vanessa Marte, 44 anos de idade, escrivã da Delegacia da Polícia Federal em Cascavel, foi encontrada morta na noite de quarta-feira no bairro Brasília, região norte da cidade. O caso, que inicialmente chegou a ser tratado como possível suicídio, passou a ser investigado como feminicídio, onde o marido, 58 anos, subtenente da Reserva Remunerada do Exército, é o principal suspeito. Ele foi preso em flagrante. Vanessa foi encontrada com um ferimento na cabeça provocado por disparo de arma de fogo dentro do carro da família, que estava estacionado no pátio da residência, localizada na rua Adoniran Barbosa. Equipes de socorro foram acionadas, mas apenas puderam constatar o óbito.
5: Uma dinâmica diferente da usual para situações de autoextermínio. Distância da arma, por exemplo, ausência de sinais e efeitos balísticos na vítima, como pólvora, ausência ou não de pólvora combusta ou incombusta, ou então zona de chamuscamento, quando o tiro é dado de forma próxima, existem alguns fenômenos físicos que atingem o corpo da vítima e esses elementos não foram verificados no momento ali da apresentação da ocorrência. Então, por esse motivo, inicialmente foi descartada o autoextermínio, entendemos, pela situação do feminicídio.
3: O suspeito disse à Polícia Civil que o casal assistiu o primeiro tempo do jogo da seleção brasileira em um bar. Depois decidiu sair desse estabelecimento comercial e ir para casa, acompanhar o restante da partida, quando a morte aconteceu.
5: Estacionaram o veículo, ele saiu do veículo, houve o disparo, ele retornou e viu a situação que estava ali posta, que seria o autoextermínio, que foi o que ele relatou para a gente.
4: Imagens de uma câmera de segurança da residência estão sendo analisadas. O casal estava junto havia cerca de 14 anos e tem uma filha adolescente que, na hora da morte da mãe, estava em um shopping da cidade.
5: Foi relatado, sim, que existiam alguns conflitos familiares ali nessa residência. Os vizinhos, sim, relataram isso. Essas informações ainda do relacionamento, nós faremos a materialização dessa informação quando terminarmos de ouvir as demais testemunhas que... sejam parentes ou pessoas ligadas ali à vizinhança.
4: A arma calibre 380 usada no crime foi apreendida e passará por perícia.
5: Comportou naturalmente sobre o fato, né? E também manteve a versão dele de fato que foi suicídio e ele não tem responsabilidade pelo fato, considerando que os disparos teriam sido realizados pela vítima.
4: O comando da 15ª Brigada de Infantaria Mecanizada informou em nota que o militar da reserva permanece preso à disposição da Justiça, sob custódia da Organização Militar do Exército. Já o corpo de Vanessa foi trasladado para Curitiba, onde ocorrerão velório e sepultamento. Ainda sobre os crimes contra a vida, Cascavel já registrou neste ano 16 assassinatos, sendo este o quarto feminicídio.
2: Que coisa, né? Triste. E ainda sobre violência contra a mulher, ela é tema de evento em Foz do Iguaçu. O Renan vai reportar para a gente aqui.
6: Hoje é dia de aprender. Uma evolução de pensamento na sociedade. O foco é nelas. A proteção da mulher. Não só proteger contra a violência física.
7: A psicológica, em que a pessoa às vezes nem sabe que está vivendo aquilo. Ela nem sabe que está sendo manipulada ou influenciada.
6: O tema Mulher Segura foi debatido durante uma palestra da 9ª edição do Missão Paraná, um programa do governo do estado. Foz do Iguaçu foi a cidade escolhida para conscientizar. O público recebeu instruções, entre elas um lembrete para não ter dúvidas. Não é não e não tem discussão. A proposta é executar medidas de proteção e conscientização por meio de palestras, visitas técnicas e dinâmicas educativas adaptadas à realidade local.
7: Um policial militar, normalmente vai um homem e uma mulher, e vai na casa do agressor. Vai conversar lá com o seu Joãozinho, vai conversar com a pessoa. Isso é maravilhoso, é também disruptivo.
6: Conversar sobre o tema é expandir a presença do Estado, intensificar o combate antecipado à criminalidade e abrir canais diretos de conversas com os moradores de cada município. Ações que serão fortalecidas nos próximos meses.
8: O feminicídio é quando o homem enxerga a mulher como um objeto, trata ela como um objeto e que, inclusive, se sente no direito de tirar a vida dela, simplesmente pela mulher ser mulher. De acordo com os dados da Secretaria de Segurança Pública, ações foram feitas para diminuir os índices aqui no Paraná.
7: A gente tem, nacionalmente, um aumento de feminicídios em 25%. Então, o Brasil todo aumentou isso. Nós temos diminuição, a gente diminui, mas a gente ainda perde pessoas.
6: O enfrentamento à violência doméstica é um dos eixos prioritários da programação e é foco do programa Mulher Segura. Em Foz do Iguaçu, as mulheres vítimas de violência já possuem equipamentos de proteção. A gente não vê por questão de sigilo, mas muitas mulheres vítimas de violência já estão com celulares que mostram em tempo real onde estão os agressores. Também tem acolhimento.
9: Que hoje nós temos atendimento psicológico, atendimento de assistente social, que é propriamente para as mulheres vítimas de violência, né? O único serviço da prefeitura. Mas em breve teremos a Casa da Mulher Brasileira, que será inaugurada até o final do ano. E para a autonomia financeira teremos a Casa da Mulher Paranaense. Todos esses serviços vão trabalhar em conjunto também.
6: É entender que a violência contra a mulher existe e precisa ser combatida, incluindo sempre homens na discussão.
7: Muitos lugares muito machistas. O objetivo é bem esse, porque às vezes a fala minha, principalmente na ação de amanhã, que eu vou num lugar onde vai ter bastante homem, que cortam carne o dia todo, no frigorífico, aquela coisa, é maravilhoso. Porque ele vê, pô, se aquele cara tá falando disso, eu posso fazer diferente também com a minha esposa, eu posso fazer diferente com o meu filho.
2: E olha, a madrasta de Isabelle Oliveira Assunção, que morreu após se afogar em uma máquina de lavar roupa, é condenada a 8 anos e 6 meses de prisão. A Débora Evangelista tem as informações.
10: Exatamente, Jorge. A condenação veio porque o juiz entendeu que se tratou de uma negligência. Isabelle de Oliveira Assunção morreu afogada em uma máquina de lavar roupa em maio de 2022, no bairro Country. Inicialmente, o caso foi tratado como um acidente doméstico. No entanto, durante as investigações, surgiram elementos que levaram a Polícia Civil e o Ministério Público a suspeitarem que a morte da menina não teria sido acidental. Ao analisar o processo, o juiz entendeu que não houve homicídio e a conclusão foi de que a madrasta agiu com negligência.
11: A denúncia foi por homicídio qualificado, né? Da mesma forma, a sede de acusação também a gente trabalhou nesse sentido. E o juiz entendeu que não foi intenção de matar, mas houve a negligência. Então, o que a sentença diz é que foi o abandono de capaz com resultado morte. Ou seja, ela gravemente, né, negligenciou o cuidado de quem estava sob os cuidados dela, uma criança, e acabou resultando em morte.
10: Agora, a assistência de acusação que representa a família de Isabelle pretende recorrer da decisão ao Tribunal de Justiça. O objetivo é que o caso seja reclassificado como homicídio. Se o pedido for aceito pela segunda instância, o processo poderá ser encaminhado para julgamento pelo Tribunal do Júri.
11: A gente pode recorrer para o Tribunal de Justiça para que essa decisão que foi dada, ela seja melhorado alguns aspectos ali no sentido de efetivamente condená-la por aquilo que efetivamente nós entendemos que ela fez. E aí automaticamente iria para a júri, né? Além da questão da condenação em regime fechado. A justiça condenou ela à prisão, né? Mas está havendo recurso e o recurso sendo procedente, o Tribunal de Justiça entendendo, assim como nós entendemos, assim como o Ministério Público entende, vai ser para apreciação da sociedade com relação à circunstância do homicídio. Então, pode sim ir para a júri ainda. O regime de cumprimento inicialmente é o fechado e ela pode ainda ir para
10: a
11: júri.
10: Apesar da condenação, a madrasta de Isabelle também pode recorrer.
2: 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Te convido para estar conosco amanhã. 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
2: Boa noite.
1: Boa noite para você que nos acompanha em todo o país.
2: Quinta-feira, 25 de junho de 2026.
1: Vamos ao destaque do dia: soberania no campo.
2: O governo do Brasil anuncia a retomada das obras da unidade de fertilizantes nitrogenados 3, na cidade de Três Lagoas, em Mato Grosso do Sul.
1: Serão investidos mais de 5 bilhões de reais com o apoio do novo PAC. E a nova fábrica terá capacidade de produzir 16% da demanda nacional por ureia.
2: O presidente Lula destaca que a produção de fertilizantes garante a blindagem do país em relação à subida de preços internacionais.
3: Preços absurdos de fertilizantes que poderiam ser produzidos no Brasil, que aumenta a cada guerra que alguém quer dar no outro lá fora. E o pobre brasileiro paga o preço dessa guerra.
1: E ainda em Mato Grosso do Sul, o presidente entrega a titulação de terras para 1.390 famílias assentadas da reforma agrária.
2: Elas produzem leite, grãos, frutas e hortaliças e criam pequenos animais.
1: Com a titulação, produtores poderão acessar políticas públicas de crédito e assistência rural.
2: E você vai ouvir também oportunidades de negócios para empresários brasileiros.
1: Com a entrada em vigor de novas tarifas na União Europeia por causa do acordo com o Mercosul, o governo do Brasil quer aumentar exportações, inclusive de pequenas e médias empresas.
2: E nós conversaremos sobre isso com o Laudemir Miller, presidente da Apets Brasil, a agência brasileira de promoção de exportações.
1: Hoje, na apresentação da Voz do Brasil, Mariana Jungmann e Luciano Seixas.
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1: Três aeroportos de Mato Grosso do Sul estão agora mais modernos, com capacidade ampliada e com mais conforto para os passageiros.
2: O presidente Lula esteve hoje em uma série de eventos no estado e participou agora há pouco da entrega da primeira fase das obras do aeroporto de Ponta Porã e também dos terminais de Campo Grande e Corumbá.
1: A repórter Graziele Bezerra está com a gente aqui no estúdio e tem mais informações sobre isso. Boa noite, Graziele.
4: Boa noite para você também, Luciano. Boa noite para Mariana e boa noite para o ouvinte da Voz do Brasil. Esses terminais de Campo Grande, Corumbá e Ponta Porã foram modernizados e ampliados com recursos do novo PAC. Essas obras estão no pacote de investimentos de 4 bilhões e meio de reais que a concessionária Aena está fazendo em 11 terminais, inclusive em aeroportos também de São Paulo, Minas Gerais e Pará. O ministro de Portos e Aeroportos, Tomé Franca, explicou que esses investimentos fazem parte do projeto Ampliar, que busca modernizar e também equipar a aeroportos regionais.
5: Esse é o nosso desafio, é o desafio da infraestrutura aeroportuária do Brasil. A gente conseguiu fazer a requalificação dos grandes aeroportos e a gente tinha um grande desafio que era investir e requalificar os aeroportos regionais, porque o presidente Lula entende que o transporte aéreo não é apenas para a elite, não é para uma parte da população, mas é para todos os brasileiros.
4: Bom, em Ponta Porã, que é a cidade que faz fronteira aí com o Paraguai, o terminal aeroportuário ficou 5 vezes maior. A capacidade anual saltou de 30 mil para 130 mil passageiros. O aeroporto também ganhou novos espaços comerciais, teve aí ampliação do estacionamento e mais posições para aeronaves comerciais. Na capital, Campo Grande, o aeroporto agora está preparado para receber voos internacionais com 3 pontos de embarque, novos equipamentos de inspeção, sala de embarque aí com 7 portões, a capacidade de atendimento saltou de 950 mil para 2 milhões e 600 mil passageiros por ano. E em Corumbá, cidade que dá acesso ao Pantanal, o aeroporto conta agora com novos espaços de embarque, check-in, inspeção de passageiros e estacionamento também. Além de aumentar a capilaridade logística e impulsionar o desenvolvimento da economia sul-mato-grossense, esses novos terminais também vão reforçar a infraestrutura para atender moradores, turistas, empresários e produtores que dependem, né, do transporte aéreo diariamente. Mariana, Luciano.
2: Obrigada, Graziele. Graziele Bezerra, pelas suas informações ao vivo aqui na Voz do Brasil.
1: E ainda em Mato Grosso do Sul, mais cedo, o presidente anunciou a retomada de uma fábrica de fertilizantes, que vai contribuir para a segurança alimentar e o fortalecimento da produção agrícola no Brasil.
2: A obra vai contar com 5 bilhões de reais do novo PAC e vai gerar cerca de 8 mil empregos.
6: Os fertilizantes ricos em nitrogênio são essenciais para o rápido crescimento de plantações. Por isso, costumam ser usados para aumentar a produtividade de lavouras de soja, milho e feijão, por exemplo, para reduzir a dependência de outros países e garantir que esse produto continue fortalecendo a produção interna. O governo do Brasil anunciou a retomada das obras da unidade de fertilizantes nitrogenados 3, na cidade de Três Lagoas, no Mato Grosso do Sul. Serão investidos mais de 5 bilhões de reais com apoio do novo PAC. A ministra da Casa Civil, Miriam Belchior, destaca o potencial de obras como essa para o desenvolvimento do país.
7: Gera emprego, gera crescimento no país, é bom para todo mundo. Reúne o setor público, reúne o setor privado, as nossas estatais.
6: A retomada da construção da fábrica, que estava paralisada desde 2015, deve gerar cerca de 8 mil empregos diretos e indiretos. As operações estão previstas para começarem em 2029. O empreendimento será da Petrobras, que assinou contratos com as empresas responsáveis pela conclusão da obra. De acordo com a presidente da estatal, Magda Jambriar, a localização da fábrica é estratégica.
8: Isso é fertilizante para Mato Grosso, Mato Grosso do Sul, Goiás, Paraná, São Paulo, região que concentra nada mais, nada menos do que 40% da demanda brasileira de ureia.
6: A ureia é um dos principais fertilizantes nitrogenados utilizados pelos agricultores. Quando entrar em operação, a fábrica terá capacidade para produzir o equivalente a 16% da demanda nacional. Para o presidente Lula, a retomada da obra representa um passo importante para fortalecer a produção de fertilizantes à base de nitrogênio nacional e impacta diretamente no preço dos alimentos.
9: Você tem quase que 85% da estrutura de uma obra como essa, de repente para e fica 12 anos parada. E o Brasil pagando preços absurdos de fertilizantes que poderiam ser produzidos no Brasil, que aumenta a cada guerra que alguém quer dar no outro lá fora. E o pobre brasileiro que vai comprar uma fruta, que vai comprar uma comida, paga o preço dessa guerra.
6: Quando a unidade de Três Lagoas entrar em operação, junto a outras três unidades comandadas pela Petrobras, a estatal projeta atender cerca de 35% do mercado nacional de ureia até 2029. Antes da retomada das fábricas, 100% da ureia consumida no país era importada. Reportagem Márcia Fernandes.
1: E também em Ponta Porã, o presidente Lula entregou hoje mais de 1.300 títulos de terra para assentados da reforma agrária.
2: A ação faz parte do programa Terra da Gente, que visa agilizar a destinação de terras no país.
10: A segurança do título da terra chegou para 1.390 famílias do assentamento Itamaraty, em Mato Grosso do Sul. A entrega dos documentos aos produtores em um dos maiores assentamentos da reforma agrária do país foi feita pelo presidente Lula. O representante da Cooperativa dos Agricultores Familiares do assentamento Itamaraty, Ataíde Zambrushi, destacou os impactos para a comunidade.
11: Nós necessitamos desse título para as cooperativas poder crescer, recursos financeiros, agroindústria, para produzir alimento para esse Brasil. É dar de comer para a nossa agricultura, para os nossos alunos na escola, para a nossa Conab. Esse título representa muita coisa para nós.
10: Com mais de 50 mil hectares, o assentamento abriga cerca de 2.800 famílias, que produzem leite, grãos, frutas e hortaliças, e que também criam pequenos animais. Com o título definitivo da terra, os assentados passam a ter estabilidade para produzir e acessar políticas públicas, como crédito e assistência técnica rural. O presidente Lula destacou o esforço do governo para fazer desapropriações que levam à reforma agrária.
9: E está ficando cada vez mais caro. Não pensa que é barato, não, porque é caro. Desapropriar uma fazenda aqui nesse estado é muito caro. Não pense que é fácil fazer. Tudo é uma guerra contra a lei. Tudo é uma guerra contra o manual. Porque o manual é quase tudo para criar dificuldade. É como se a gente estivesse subindo uma escada. A gente cansa, mas a gente não pode desanimar. A gente cansa, mas a gente não pode desanimar.
10: Também foi entregue o título de propriedade à comunidade quilombola Picadinha, localizada em Dourados. Foi assinado ainda acordo para a destinação de mais 72 mil hectares no estado para a reforma agrária. A medida deve resultar na criação de 33 novos assentamentos para quase 5.800 famílias. Foram entregues ainda 42 unidades habitacionais em outros 10 assentamentos sul-mato-grossenses, em um investimento de R$4 milhões. Reportagem Luana Karen.
1: E o presidente Lula também comentou hoje assuntos internacionais.
2: Ele prestou solidariedade às vítimas do terremoto na Venezuela e ofereceu apoio ao país para a presidente venezuelana Delcy Rodríguez.
1: E parabenizou o novo presidente eleito da Colômbia, Thaisa Vitória, tem os detalhes.
12: Pela rede social X, o presidente Lula disse que tomou conhecimento com grande preocupação e consternação dos impactos causados pelo terremoto que assolou a Venezuela ontem. O presidente disse ainda que instruiu o Ministério de Relações Exteriores e a Embaixada do Brasil na capital venezuelana, Caracas, a avaliarem as medidas de assistência que o Brasil possa tomar para ajudar os atingidos. Ainda ontem à noite, o Itamaraty divulgou nota declarando que não há brasileiros registrados entre as vítimas até o momento. Em evento nesta quinta-feira, em Mato Grosso do Sul, o presidente Lula disse que já conversou com a presidente da Venezuela, Delcy Rodríguez.
9: Nós fizemos uma reunião com vários ministros agora. Eu falei que a presidenta Delcy da Venezuela, de manhã do carro, para perguntar para ela o que ela precisava que a gente fizesse. E nós estamos reunidos, vários ministros, para a gente mandar tudo o que for necessário mandar para a Venezuela. Água, bombeiro, defesa civil, comida, remédio.
12: E pela mesma rede social, o presidente parabenizou o povo colombiano pelo processo democrático e soberano que elegeu Abelardo de la Espriella nas eleições do último domingo. Lula destacou a amizade entre Brasil e Colômbia e disse que ela é fundamental para a superação de desafios comuns, como a preservação da Amazônia, o enfrentamento da pobreza e o combate ao crime organizado. Reportagem Thaisa Vitória.
2: E agora há pouco, o presidente Lula divulgou em uma rede social que vai enviar, na manhã dessa sexta-feira, uma missão humanitária de busca e resgate urbano na Venezuela.
1: O Brasil vai enviar um avião KC-390 da Força Aérea Brasileira, que vai sair de Guarulhos com 36 bombeiros, técnicos da Defesa Civil Nacional, da Agência Nacional de Telecomunicações e 9 toneladas de equipamentos para socorro às vítimas.
2: No sábado, o Brasil vai enviar equipamentos para montagem de um hospital de campanha, purificadores de água com painel solar, medicamentos e material médico para cirurgias.
1: Lula afirmou também que segue acompanhando o trabalho de resgate e que o Brasil vai prestar todo o apoio necessário ao povo venezuelano.
2: Benefícios tarifários do Acordo de Livre Comércio entre Mercosul e União Europeia começaram a vigorar no mês passado.
1: Com eles, inúmeras oportunidades de negócio se abrem para empresas brasileiras no continente europeu, inclusive para as pequenas e médias.
2: E o governo do Brasil quer levar aos empresários mais conhecimento sobre essas oportunidades. Por isso, amanhã vai lançar uma plataforma voltada para eles.
1: Quem nos conta os detalhes sobre isso é o presidente da Agência Brasileira de Promoção das Exportações, a Apex Brasil, Laudemir Miller, que fala conosco ao vivo de São Paulo agora. Boa noite, presidente.
13: Boa noite.
1: Presidente, amanhã o senhor vai participar junto com o vice-presidente Geraldo Alckmin e o ministro do Desenvolvimento, Indústria, Comércio e Serviços, Márcio Elias Rosa, de um encontro com empresários, para apresentar a eles as oportunidades de negócios que podem surgir a partir da entrada em vigor do Acordo de Livre Comércio entre o Mercosul e a União Europeia, né? Que oportunidades são essas?
13: Olha, são oportunidades trilionárias. O Acordo Mercosul-União Europeia está trazendo um dos maiores, está formando os maiores blocos do mundo, maiores blocos econômicos. E para vocês terem uma ideia, a Europa, ela traz de fora do bloco, ela importa US$3 trilhões. E o acordo, ele vai abranger mais de 9 mil produtos, sendo que desses 5 mil produtos já estão com tarifa zero. E o que, que significa na prática? Significa que, por exemplo, hoje, né, antes do acordo para a gente exportar um mel para a Europa, o produtor brasileiro pagava 17% de tarifa, de imposto. Para exportar uva, tinha que pagar 11%, 12%. Para exportar máquina, tinha que pagar imposto também. E com o acordo, essas tarifas vão reduzir e nós temos 5 mil produtos que essa tarifa já é zero. Então, isso vai melhorar muito os negócios do Brasil e vai dar acesso a um mercado de 3 trilhões de dólares.
2: E vocês vão apresentar também, né, presidente, ferramentas para que esses empresários possam aproveitar melhor essas oportunidades. Uma delas é uma plataforma desenvolvida pela Apex Brasil sobre produtos brasileiros aptos a disputar esse espaço no mercado europeu, não é isso? Fala mais para a gente sobre essa plataforma, como é que ela vai funcionar?
13: É isso mesmo, Mariana. É porque o que a gente quer é que cada empresário ele possa ter a exata noção de qual que é a situação do seu produto. Ou seja, eu estou produzindo aqui o meu produto, ele, afinal de contas, a tarifa caiu ou não, quanto que é, qual é o benefício que eu vou ter nesse acordo, né? Então, essa ferramenta, ela vai estar disponível, é uma ferramenta que pode ser usada no computador, pode ser usada no celular e cada um vai poder saber exatamente a sua situação, o produto que ele tem, o quanto que ele está sendo beneficiado. Mas saber qual é a oportunidade, né? É só o primeiro passo. O que a gente quer mesmo é que esse empresário possa transformar essa oportunidade em negócio. E por isso que a Apex Brasil, junto com vários parceiros, nós já planejamos, a gente tem uma programação de nos próximos 12 meses, até julho do ano que vem, nós vamos fazer 150 eventos de negócios só para o mercado europeu, onde a gente pretende aí beneficiar em torno de 2.600 empresas para que o empresário conheça a oportunidade que tem, mas principalmente em conhecendo essa oportunidade, possa encontrar compradores europeus e aí sim exportar e fazer negócios.
1: Bom, e essa plataforma pode também estimular as pequenas e médias empresas brasileiras a entrarem nesse novo mercado trilionário, né, que o senhor falou. O estímulo às exportações de empresas de pequeno porte é uma das metas da Apex para os próximos anos, não é isso?
13: Exato, Luciano. Isso é muito importante, que todo mundo que está ouvindo a Voz do Brasil, os nossos empresários, as nossas cooperativas, os nossos produtores rurais, acreditem que a exportação é possível para todo mundo, é possível para os médios e também é possível para os pequenos. O que precisa fazer? Tem que se preparar, tem que entender o mercado e nisso a Apex Brasil pode ajudar muito, com ferramentas de inteligência de mercado, planos de negócios e principalmente participar das nossas feiras, das nossas rodadas de negócios, tanto no exterior como no Brasil, quando a gente traz compradores internacionais ao Brasil. Então essa é uma grande mensagem, que é uma grande oportunidade para todos, pequenos e médios também têm essa oportunidade. Se prepararem, contando com o nosso apoio, a gente tem uma segurança muito boa de que também essa oportunidade vai ser viável e se transformar em negócio para eles.
2: Agora, o senhor mencionou anteriormente alguns itens que vão estar beneficiados aí pelo acordo, mel, por exemplo. A Apex já mapeou, né, o que vai ter essa redução tarifária para exportação para a Europa. Esses itens, eles coincidem com aqueles que vão ter aumento de tarifas imposto pelos Estados Unidos, né, na última taxação, ou seja, a minha pergunta é, as oportunidades na Europa, elas podem ajudar a reduzir o impacto dessa taxação norte-americana?
13: Sim, elas podem sim, né? Estados Unidos continua sendo um mercado muito importante, a gente continua promovendo as empresas e os produtos brasileiros nos Estados Unidos, mas a Europa é uma grande oportunidade que se abre também para os exportadores brasileiros. E para vocês terem uma ideia, a exportação do Brasil para os Estados Unidos, se a gente comparar janeiro a maio do ano passado com janeiro a maio deste ano, houve uma redução de em torno de 2 bilhões de dólares da nossa exportação. Só que ao mesmo tempo que nós caímos a nossa exportação para os Estados Unidos, o Brasil aumentou a exportação para a Europa, nós exportamos a mais 1 bilhão e meio para a Europa, nós exportamos 8 bilhões a mais para a China e exportamos, por exemplo, para a Índia, quase 2 bilhões de dólares a mais também. Então, embora tenha caído a exportação para os Estados Unidos, o Brasil bateu recorde de exportação esse ano, se a gente pegar janeiro a maio, onde nós tivemos 12 bilhões de dólares a mais. E interessante, Luciano, é que das 2.000 empresas que estão com a Apex Brasil, que a gente trabalha, que a gente apoia e exportam para os Estados Unidos, nós tivemos 72% dessas empresas, elas diversificaram o mercado. Elas continuam exportando para os Estados Unidos, mas passaram também a exportar para outros mercados.
1: Presidente, nós temos apenas um minutinho a mais.
13: Para a diversificação.
1: Atualmente, o comércio entre Brasil e União Europeia movimenta cerca de 100 bilhões de dólares por ano. Você já tem uma estimativa de quanto esse fluxo pode crescer com a entrada em vigor, né, desse acordo?
13: Olha, Luciano, nós fizemos um estudo pegando só 543 produtos, que são aqueles que a gente tá priorizando, só esses 543 produtos, na estimativa da Apex Brasil, no nosso estudo, que são os nossos produtos prioritários, eles podem render ao Brasil no curto prazo, nos próximos 12 meses, um incremento de exportação de até 1 bilhão de dólares. E aí basta também colocar que a gente tem não só esses 543, mas a gente tem milhares de outros produtos também com oportunidade, de modo que eu acho que a gente está com uma expectativa muito positiva de ter um crescimento aí de pelo menos 1 bilhão de dólares nos próximos meses para a Europa.
2: Muito bem, nós conversamos com Laudemir Miller, presidente da Apex Brasil, a Agência Brasileira de Promoção de Exportações. Muito obrigada pela sua entrevista aqui à Voz do Brasil, presidente.
13: Obrigado, Mariana. Boa noite a todos.
1: Garantir acesso à educação, lazer e proteção para crianças e adolescentes é um dever do Estado e de toda a sociedade, como estabelece a Constituição Federal.
2: Mas essa realidade ainda é distante para mais de 1 milhão e 600 mil jovens de todo o país submetidos ao trabalho precoce.
1: Para mudar esse cenário, o Ministério do Trabalho e Emprego lançou o novo Plano Nacional de Erradicação do Trabalho Infantil.
2: Com metas válidas até 2035, a iniciativa quer fortalecer a rede de fiscalização e assistência social em todo o Brasil.
14: Brincar, estudar e se desenvolver. Direitos que ainda estão longe da realidade de milhões de crianças e adolescentes brasileiros. Segundo o IBGE, em 2024, o país registrou cerca de 1 milhão 650 mil crianças e adolescentes entre 5 e 17 anos em situação de trabalho infantil. O Nordeste concentra o maior número de casos, com 506 mil crianças e adolescentes nessa condição, seguido pelas regiões Sudeste, Norte, Sul e Centro-Oeste. Entre as principais causas estão a desigualdade social, a baixa renda familiar e a evasão escolar. No Brasil, qualquer trabalho é proibido para menores de 14 anos. Dos 14 aos 16 anos, só é permitido na condição de jovem aprendiz. Para enfrentar esse problema, o Ministério do Trabalho e Emprego lançou o Plano Nacional de Prevenção e Erradicação do Trabalho Infantil e Proteção a Adolescentes no Trabalho, com vigência até 2035. Uma conquista coletiva, destacou Roberto Guimarães, Coordenador Nacional de Erradicação do Trabalho Infantil.
15: Esta quarta edição representa avanços significativos e confere maior estabilidade, continuidade e capacidade de planejamento de longo prazo.
14: O documento reúne metas, indicadores e estratégias para fortalecer a proteção de crianças e adolescentes em todo o país. A proposta foi construída de forma coletiva, com participação do governo, trabalhadores, empregadores, sistema de justiça, sociedade civil e organismos internacionais. Para o ministro do Trabalho e Emprego, Luiz Marinho, cabe à sociedade monitorar, fiscalizar as metas do plano e combater o trabalho infantil.
16: Esse é o compromisso deste quarto plano. O compromisso de todos e todas, para que nós possamos sonhar e trabalhar para realizar esse sonho, para um dia sermos declarados trabalho infantil erradicado.
14: Para adolescente de Sergipe, Ellen Hipólito, representante do comitê que debateu o novo plano, lugar de criança não é no trabalho, é na escola, no brincar e na oportunidade de sonhar com um futuro melhor.
17: É por isso que esse plano, ele é muito mais do que um documento. Ele representa a construção de oportunidades e para que crianças e adolescentes eles possam realmente estar na escola e sonhar, que é o que a gente sempre quer na nossa infância.
14: Com duração de 10 anos, o novo plano vai orientar as políticas públicas de combate ao trabalho infantil em todo o país. A meta é fortalecer a rede de proteção e garantir que crianças e adolescentes tenham acesso à educação, ao lazer e ao desenvolvimento pleno de seus projetos de vida. Reportagem Pablo Mundim.
1: E essas foram as notícias do Governo do Brasil.
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2: Fique agora com as notícias do Poder Judiciário e do Congresso Nacional. Boa noite.
1: Boa noite para você e até amanhã. 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
2: STF começa a julgar ações que questionam a exclusão de pessoas com autismo da isenção de impostos na compra de veículos.
3: STJ valida o uso da ferramenta conhecida como teimosinha em execuções fiscais.
2: TSE lança manual do eleitor.
3: Boa noite, eu sou Marcela Luiza.
2: E eu sou Walter Lima.
3: O Supremo Tribunal Federal começou a analisar dispositivos da regulamentação da reforma tributária que restringiram a isenção de impostos na compra de veículos por pessoas com deficiência.
2: A discussão envolve as regras de isenção do imposto sobre bens e serviços e da contribuição sobre bens e serviços instituídos pela reforma tributária.
3: Pela nova legislação, pessoas com deficiência têm direito à alíquota zerada na compra de veículos, mas o benefício foi restrito ao excluir situações que demandam suporte à mobilidade, como o autismo de nível 1. Na sessão de hoje, o plenário escutou as partes do processo. Depois, o julgamento foi suspenso e será retomado em uma outra data ainda a ser definida. A reiteração automática de ordens de bloqueio via Cisbajude pela chamada teimosinha é medida legítima para efetivar a execução, cabendo ao executado demonstrar causas impeditivas do gravame.
2: Essa tese do STJ deve ser seguida pelos tribunais de todo o país. Fátima Uchoa.
4: A teimosinha permite a repetição automática das ordens de bloqueio de dinheiro nas contas bancárias do devedor sem necessidade de nova decisão judicial. Para o relator na primeira sessão do STJ, ministro Sérgio Coquina, essa ferramenta contribui para a efetividade da execução, a duração razoável do processo e a eficiência da prestação jurisdicional, além de contribuir para impedir o esvaziamento de contas pelo devedor e aumentar as chances de localização de ativos financeiros para satisfazer o crédito. Ainda segundo o ministro, o risco de a teimosinha alcançar valores protegidos por lei é controlado pelos meios legais de impugnação e pelo dever do juiz de cancelar indisponibilidades irregulares ou excessivas.
3: TSE lança Manual do Eleitor, um guia que reúne as principais orientações para quem vai participar das eleições 2026.
2: O anúncio foi feito pelo presidente do TSE, ministro Cássio Nunes Marques, durante sessão desta quinta-feira. Estevão Furtado.
5: Além das versões impressa e digital do manual, a iniciativa também prevê vídeos explicativos no canal da Justiça Eleitoral no YouTube, um site exclusivo e conteúdos nas redes sociais do Tribunal. Entre as orientações estão a obrigatoriedade de apresentar um documento oficial com foto para votar e a proibição do uso de celular na cabine de votação, medida que garante o sigilo do voto. O presidente também destacou o lançamento do programa Seu Voto Importa, que amplia ações de inclusão e acessibilidade nas eleições e busca incentivar especialmente a participação de jovens de 16 e 17 anos no processo eleitoral.
3: Estatal é condenada a indenizar analista de RH ameaçada com canivete.
2: A trabalhadora deve receber R$12 mil por danos morais. Marla Lacerda.
6: A analista trabalhava em uma empresa que prestava serviços para a Celesc Distribuição em Blumenau, Santa Catarina. Quando a empresa foi vendida, o salário dos empregados passou a atrasar. Um deles, num ato de desespero, fez a analista refém, a ameaçando de morte. Para os ministros do TST, a Celesc, como empresa contratante, também é responsável por descumprir as normas de segurança no trabalho, permitindo que a trabalhadora terceirizada fosse exposta à situação de risco.
3: Justiça Federal atende a pedidos do MPF e determina consolidação de terra indígena no Pará.
2: Entes governamentais foram condenados a pagar mais de R$2 milhões por danos morais coletivos por omissão histórica. Vanessa Pereira.
7: A sentença reconheceu a validade do decreto estadual publicado em 1945, que garante o direito do território ao povo indígena Amanaié, no Pará. Além do pagamento de indenização por danos morais coletivos e por omissão histórica, o governo do Pará, o Instituto de Terras do Pará, a União e a FUNAI deverão fazer estudos técnicos e realizar a retirada de ocupantes irregulares da área.
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3: Uma boa noite.
2: E até amanhã.
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8: Eu sou Paula Groba.
9: E eu sou Humberto Pinheiro.
8: E estes são os destaques de hoje do Jornal do Senado, que começa agora.
9: Próximo presidente da República enfrentará desafio de ajuste fiscal, aponta relatório da IFE.
8: Discussão no STF sobre controle de gastos públicos repercute no Senado.
9: Nova lei amplia atendimento no SUS para pessoas com dor crônica.
8: Boa noite.
9: Boa noite.
8: Existem dores que duram meses ou até anos, afetam milhões de brasileiros e podem comprometer o trabalho, o sono e a qualidade de vida.
9: Para ampliar o atendimento a esses pacientes, uma nova lei garante assistência integral pelo SUS e cria o Dia Nacional de Conscientização e Enfrentamento da Dor Crônica. A repórter Marcela Cunha tem os detalhes.
10: As pessoas que convivem com dor crônica agora têm direito a atendimento integral pelo SUS. O texto prevê acompanhamento na rede pública e determina que o paciente seja informado sobre os riscos e possíveis efeitos adversos dos tratamentos. Segundo a Sociedade Brasileira de Estudos da Dor, a condição atinge cerca de 60 milhões de pessoas no Brasil. Para o senador Dr. Irã, do Progressistas de Roraima, a medida corrige uma lacuna no acesso a tratamento.
11: Um tema tão importante que é negligenciado pelo nosso Sistema Único de Saúde, que tem um tripé pétreo da universalidade, da equidade e da integralidade, que é o nosso SUS. Ao fazer a defesa desse projeto, você beneficia essas pessoas para que elas tenham acesso amplo e rápido ao nosso sistema de saúde, pessoas com dor crônica, e eu me incluo aqui, e assim é com muitas pessoas.
10: A nova lei também cria o Dia Nacional de Conscientização e Enfrentamento da Dor Crônica em 5 de julho. A data será representada pela cor verde e deve estimular campanhas sobre prevenção, diagnóstico, opções de tratamento e combate ao preconceito contra quem vive com dor constante. Para a senadora doutora Eudócia, do PSDB de Alagoas, a criação de uma data nacional tem um papel estratégico na ampliação da conscientização e na mobilização de profissionais e gestores em torno do tema.
12: A iniciativa confere visibilidade a uma condição que afeta milhões de brasileiros e que muitas vezes permanece invisível no debate público. A dor crônica compromete a qualidade de vida, limita a autonomia e interfere nas relações sociais, familiares e profissionais, configurando um importante desafio para o sistema de saúde e para a sociedade.
10: O projeto teve origem na Câmara dos Deputados e foi aprovado pelo Senado em maio, sob relatoria do senador Flávio Arnes, do PSB do Paraná. A regulamentação pelo Executivo deverá detalhar como esse acompanhamento será oferecido no SUS.
8: E o senador astronauta Marcos Pontes, do PL de São Paulo, defendeu que a avaliação para o exercício da atividade médica seja realizada pelo Conselho Federal de Medicina e não pelo Ministério da Educação, como prevê a medida provisória editada pelo governo federal. A proposta torna obrigatória a aprovação de um exame nacional para exercer a profissão. O texto já está em vigor, mas ainda precisa ser analisado pelo Congresso Nacional.
9: Segundo o parlamentar, a certificação dos profissionais deve ficar sob responsabilidade da entidade que representa a categoria, de forma semelhante ao que ocorre com a Ordem dos Advogados do Brasil. Já o MEC caberia avaliar a formação dos estudantes, além de fiscalizar a qualidade dos cursos de graduação. Para Marcos Pontes, é necessário separar as funções de formação e fiscalização. Ele afirma que o órgão responsável pelo ensino não deve ser o mesmo encarregado de atestar a proficiência dos futuros médicos.
13: A função do Conselho Federal de Medicina é a avaliação dos profissionais. Assim como é feito na advocacia, você tem os cursos de formação de advogados e depois você tem a OAB, para que o profissional possa ser certificado pelos seus pares para poder exercer essa profissão. Da mesma forma da medicina.
8: O Supremo Tribunal Federal vai analisar uma proposta de súmula vinculante que pode impedir a criação de despesas públicas ou a concessão de benefícios sem a indicação do impacto no orçamento e da fonte de recursos para custeá-los.
9: O tema repercutiu no Senado. Os detalhes com o repórter Alexandre Campos.
14: Na opinião do senador Eduardo Girão, do Novo do Ceará, o Brasil não precisa escolher entre irresponsabilidade fiscal e ativismo judicial. O caminho correto, na visão dele, é cumprir a Constituição, respeitar a lei de responsabilidade fiscal e preservar o papel de cada poder. Já o senador Oriovisto Guimarães, do PSDB do Paraná, classificou de oportuna a proposta de súmula vinculante.
15: Vem no momento em que o país está ampliando gastos, desrespeitando a lei de responsabilidade fiscal, e é preciso que aqueles que querem que essa lei seja cumprida recorram ao Supremo e que o Supremo tenha um instrumento dessa súmula vinculante para facilitar os julgamentos e para que realmente a lei da responsabilidade fiscal seja respeitada.
14: Para Marcos Pestana, diretor executivo da Instituição Fiscal Independente, órgão vinculado ao Senado, que tem como uma de suas atribuições mensurar o impacto fiscal, especialmente os decorrentes de decisões dos poderes da República, a iniciativa é redundante. Ele explicou que a Constituição e a Lei de Responsabilidade Fiscal já exigem que qualquer gasto extra proposto venha acompanhado de medida compensatória, como corte de despesa ou aumento de tributos.
8: E quem assumir a presidência da República no próximo ano terá pela frente um grande desafio: equilibrar as contas públicas.
9: Um relatório da Instituição Fiscal Independente alerta que, sem medidas de ajuste, a dívida do governo pode alcançar um nível recorde na próxima década. A reportagem é de Douglas Castilho.
16: Segundo a entidade, a instabilidade em alguns dos maiores produtores de petróleo do mundo pressiona a inflação e prejudica o poder de compra das famílias, o que deve levar o Banco Central a manter uma política de juros altos por mais tempo. Assim, o relatório prevê que a inflação feche o ano em 5%, resultado acima do teto da meta, e que a taxa Selic diminua apenas 0,25 ponto percentual. O diretor da IFE, Alexandre Andrade, explicou como todo esse processo acontece na prática, dando o exemplo do diesel.
17: O diesel mais alto vai afetar fretes, custo de transporte de mercadorias, e isso tudo é repassado para os preços finais dos produtos. Então, a depender dos desdobramentos do conflito, isso tende a ser muito ruim para os índices de inflação.
16: Apesar desse aspecto negativo, o Brasil pode se beneficiar em outro ponto, ao menos no curto prazo. Como grande produtor de petróleo, o país aumenta o preço da venda, ganha dividendos pagos pela Petrobras e ainda melhora a arrecadação de tributos, cumprindo a meta fiscal no ano. Mas o relatório reforçou a preocupação com o aumento constante da dívida pública, que, segundo o documento, pode chegar a níveis insustentáveis em 2036.
8: Os senadores Alci Lucas, do PL do Distrito Federal, destacou a instalação da Frente Parlamentar Mista de Defesa dos Feirantes. Segundo o parlamentar, a iniciativa busca fortalecer a atividade das feiras livres e valorizar os trabalhadores do setor.
9: Alci defendeu ainda projeto de autoria da senadora Leila Barros, do PDT do Distrito Federal, que propõe a criação de regras para garantir que os feirantes que trabalham há pelo menos 5 anos na mesma feira não precisem se submeter à licitação e tenha o direito de transferir o ponto para familiares.
18: Eles estão passando por um momento difícil porque o governo não tem a sensibilidade, está querendo licitar todos os boxes das feiras. Quer dizer, os grandes empresários que têm grana vão lá e vão ganhar a licitação.
8: E o fim da escala 6x1 terá sessão de debate temático no Senado. A sessão será no dia 1º de julho. O objetivo é discutir os impactos sociais, econômicos e produtivos da redução da jornada de trabalho.
9: A PEC, aprovada pela Câmara, reduz a carga semanal de 44 para 40 horas, garante 2 dias de descanso e prevê uma implementação gradual ao longo de 14 meses. Repórter Lana Dias.
19: Devem participar do debate especialistas, representantes do governo, do setor produtivo e dos trabalhadores. O presidente do Senado, Davi Alcolumbre, também confirmou a presença da Frente Nacional de Prefeitas e Prefeitos. O senador Randolph Rodrigues, do PT do Amapá, diz ter expectativas de votar o texto antes do recesso parlamentar.
20: Então nós temos até 17 de julho para votar o fim da 6x1 e a instituição da escala 5x2. Eu estou confiante que antes de entrarmos em recesso, nós apreciaremos.
19: Mas o senador Oriovisto Guimarães, do PSDB do Paraná, disse que a proposta não deveria ser votada em período próximo às eleições.
21: E votar essas coisas em período pré-eleitoral é uma loucura. A escala 6x1 é a maior de todas as bombas fiscais que nós podemos aprovar.
19: A proposta de emenda à Constituição, que acaba com a escala 6x1, já foi aprovada na Câmara dos Deputados.
9: Com edição de Paula Groba e trabalhos técnicos de João Lira, o Jornal do Senado fica por aqui. Acompanhe agora as notícias da Câmara dos Deputados. Boa noite.
8: Boa noite e até amanhã.
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22: Avança projeto que amplia a promoção de eventos do esporte feminino.
23: Propostas ampliam suporte para mulheres grávidas e mães que estudam.
22: Câmara prioriza emissão de documento à vítima de violência doméstica.
23: Parlamentares aprovam novo símbolo para a identificação da pessoa idosa.
22: Boa noite. Os deputados aprovaram um projeto que estabelece um novo símbolo nacional para identificar pessoas idosas. O texto

0: filas e caixas prioritários, além de demais sinalizações destinadas ao atendimento preferencial da população idosa. Na justificativa do projeto, o autor, o deputado Gabriel Nunes, do PSD da Bahia, argumentou que o símbolo atual passa uma imagem negativa e estereotipada do envelhecimento, associando a pessoa idosa à fragilidade e à limitação física. A relatora do projeto, na Comissão de Constituição e Justiça, a deputada Maria do Rosário, do PT do Rio Grande do Sul, afirmou que o país vive uma mudança no perfil da população.
1: Nós estamos cada vez mais velhos, mas nós queremos a longevidade com qualidade de vida. As próprias palavras que a gente usa, parece que a gente fala sobre o mundo produtivo quando não estamos aposentados. E quando estamos aposentados, falamos em inativo.
0: O projeto não muda direitos nem cria novos benefícios para a população idosa, apenas altera a identificação visual. Essa padronização do símbolo, segundo a Maria do Rosário, também ajuda no reconhecimento dos direitos da pessoa idosa em diferentes ambientes.
1: Esses símbolos unificados no plano nacional contribuem também para que, independente do letramento da pessoa, a gente olhe para uma vaga de estacionamento, para um espaço, para uma fila e faça cumprir as demais leis, seja na saúde, seja no estacionamento, como eu falei, seja em todas as áreas. Então, eu creio que criar esse símbolo hoje faz uma diferença para um Brasil que quer assegurar dignidade, direitos e respeito, sobretudo, à pessoa idosa.
0: Alguns estados já utilizam o símbolo sugerido em suas regiões, mas agora o projeto institui a imagem como símbolo oficial em todo o país. Aprovado pelas comissões da Câmara, o projeto seguirá para o Senado. Da Rádio Câmara de Brasília, Sofia Peçanha.
2: Segurança Pública.
3: Adilson Barroso, do PL de São Paulo, apresentou o projeto que cria um sistema de alerta por aplicativo para avisar vítimas de violência doméstica sobre a aproximação de agressores monitorados por tornozeleira eletrônica.
4: Adilson Barroso ressalta que a ferramenta permite chamar o serviço de emergência com envio da localização em tempo real, registrando as violações como elemento de prova. Ele acrescenta que, segundo o projeto, o poder público poderá fornecer celular às vítimas atendidas.
2: Votação.
3: A Câmara dos Deputados aprovou prioridade na emissão de documentos para mulheres vítimas de violência doméstica. A repórter Júlia Lopes conta como deve funcionar.
5: Mulheres vítimas de violência doméstica que tiverem seus documentos destruídos ou roubados pelo agressor poderão ter atendimento prioritário para emissão de novos documentos. A medida está prevista no projeto de lei do deputado Duda Ramos, do Podemos de Roraima, aprovado pela Comissão de Constituição e Justiça da Câmara dos Deputados. A proposta altera a Lei Maria da Penha e também poderá beneficiar os dependentes da vítima. A mudança busca fortalecer a proteção e a autonomia das mulheres ao reconhecer a importância da documentação pessoal para garantir independência e acesso a direitos. O texto prevê atendimento prioritário em órgãos de identificação civil, cartórios e demais entidades responsáveis pela emissão de documentos com medidas de segurança e proteção da privacidade das vítimas. A regra vale para todos os documentos pessoais da mulher e de seus dependentes. O relator da proposta, deputado Diego Garcia, do União do Paraná, destacou que o projeto prevê mecanismos de proteção e sigilo durante todo o processo.
6: A comprovação será feita presencialmente por meio do boletim de ocorrência ou outro documento equivalente que comprove a situação de violência doméstica. E um ponto muito importante, o projeto também garante que todo esse processo seja feito com segurança e sigilo, protegendo a vítima e evitando qualquer risco adicional à sua integridade.
5: O texto aprovado também altera o Código Penal. Assim, a retenção, subtração ou destruição de documentos da mulher ou de seus dependentes será classificada como violência psicológica contra a mulher. O projeto que garante prioridade na emissão de novos documentos para vítimas de violência doméstica segue agora para análise no Senado. Da Rádio Câmara de Brasília, Júlia Lopes.
2: Direitos Humanos.
4: O projeto que obriga pais agressivos a participar de programa de prevenção de violência pode seguir para o Senado. A repórter Paula Bittar tem os detalhes da proposta.
7: A Comissão de Constituição e Justiça da Câmara aprovou um projeto que obriga pais ou responsáveis que tenham

0: praticado violência contra criança ou adolescente a participar de programas de prevenção desse tipo de agressão. A relatora na CCJ, a deputada Laura Carneiro, do PSD do Rio de Janeiro, disse que o texto se harmoniza com a Constituição Federal, que assegura às crianças com prioridade a proteção integral e o resguardo contra toda forma de negligência, violência, crueldade e opressão. O texto aprovado modifica o Estatuto da Criança e do Adolescente para estabelecer que, uma vez verificada a hipótese de violência física, sexual, psicológica, negligência ou abandono, a autoridade judicial poderá determinar, além do afastamento do agressor da moradia, seu ingresso em programas de prevenção de violência contra crianças ou adolescentes. O autor do projeto, o deputado José Medeiros, do PL de Mato Grosso, disse que a proposta caminha no sentido de trabalhar a saúde mental desses agentes.
1: Um projeto muito importante, porque trata, inclusive, sobre saúde mental. Nós temos vários casos, por exemplo, de violência doméstica em casa com crianças e que chega ao óbito. Esse projeto, ele amplia a atuação do juiz. Ele dá instrumentos para que o juiz possa, não só a questão da pena ali, que ele tem que se ater a isso, mas também demandar um tratamento para a saúde mental do pai ou da mãe que estiver envolvido em casos de violência contra crianças.
0: A proposta que obriga pais ou responsáveis que tenham praticado violência contra criança ou adolescente a participar de programas de prevenção desse tipo de agressão já pode seguir para análise do Senado, a menos que haja recurso para votação antes pelo plenário da Câmara. Da Rádio Câmara, de Brasília, Paula Bittar.
2: Justiça.
3: A Câmara aprovou a proibição de candidatura ao Conselho Tutelar de pessoas condenadas por crimes graves. A repórter Fabielle Pires nos conta quais são os casos.
4: A Câmara dos Deputados aprovou uma proposta que proíbe a candidatura ao cargo de Conselheiro Tutelar de pessoas condenadas por crimes graves. Atualmente, para ser integrante de Conselho Tutelar, os candidatos devem ter reconhecida idoneidade moral. Mas a lei não lista critérios para esse requisito. Por isso, a deputada Ana Paula Lima, do Partido dos Trabalhadores de Santa Catarina, apresentou a mudança para impedir que condenados por crimes graves não possam concorrer. O Conselho Tutelar é um órgão de fiscalização que busca garantir que crianças e adolescentes tenham seus direitos respeitados. Os membros são eleitos em cada município a cada 4 anos. A relatora da proposta, deputada Laura Carneiro, do PSD do Rio de Janeiro, que foi secretária de Assistência Social, defendeu a importância dos conselheiros tutelares na proteção de crianças e adolescentes que estão em situação de vulnerabilidade. Ela julga que não pode ser conselheiro tutelar qualquer pessoa.
5: Não pode ser conselheiro tutelar aquele que comete um crime, né? Mesmo que ele tenha cumprido a sua pena, ele tem sob a sua tutela aquele delito que foi cometido na sua história.
4: O texto final aprovado foi elaborado pela relatora. Laura Carneiro definiu os crimes graves como aqueles previstos em algumas leis de combate à violência, como a Lei de Crimes Hediondos, crimes violentos previstos na Lei Maria da Penha, além de crimes de injúria contra criança e adolescente, racismo e de improbidade administrativa. O projeto que proíbe a candidatura ao cargo de conselheiro tutelar de pessoas condenadas por crimes graves foi aprovado por todas as comissões e segue agora para análise do Senado. Da Rádio Câmara de Brasília, Fabielle Pires.
2: Economia.
6: Dimas Gadelha, do PT do Rio de Janeiro, apoia o projeto que proíbe a exploração, a oferta e a publicidade de apostas de quota fixa. A proposta revoga a legislação que regulamenta as bets e prevê o bloqueio de plataformas, aplicativos e transações financeiras ligadas à atividade.
3: Dimas Gadelha alerta para o aumento do endividamento das famílias e para os prejuízos à saúde mental associados às apostas online. Segundo ele, a ideia é conter os impactos sociais e econômicos dessa atividade, prevendo inclusive punições para quem facilitar o acesso a plataformas proibidas.
2: Relações Exteriores.
6: Comissão aprova a revogação de confisco de bens de alemães, japoneses e italianos por causa da Segunda Guerra Mundial. A repórter Maria Neves contextualiza a proposta.
7: A Comissão de Relações Exteriores da Câmara aprovou o projeto do deputado Kim Kataguiri, destinado a revogar um decreto de 1942, que tinha por objetivo confiscar bens de alemães, japoneses e italianos. Durante a Segunda Guerra Mundial, de 1939 a 1945, Japão e Itália se alinharam ao governo alemão de Adolf Hitler e formaram o chamado Eixo. No Brasil, o presidente da época era Getúlio Vargas, que ao final do conflito se alinhou aos adversários do Eixo, grupo chamado de Aliança e formado por França, Inglaterra, Estados Unidos e a antiga União Soviética. Foi nesse contexto da guerra que o governo brasileiro editou o decreto agora revogado. Kim Kataguiri ressalta que japoneses, alemães e italianos não tinham nenhuma influência ou participação nas decisões políticas e militares tomadas pelos governos de seus países durante a guerra. Para o deputado, manter o decreto em vigor não faz nenhum sentido e afronta os princípios de justiça e igualdade. Relator do texto, o deputado Luiz Felipe de Orleans e Bragança, do PL de São Paulo, afirma que a norma já era injusta em 1942. Ele ressalta que os imigrantes alemães, japoneses e italianos e seus descendentes jamais deveriam ter sido punidos pelas ações dos governos do Eixo. Hoje, na opinião do parlamentar, o decreto contraria o Estado Democrático de Direito.
8: Na diplomacia, os gestos são muito importantes. Esperamos que a revogação de norma tão cruel sirva como gesto de amizade em face de países tão caros à política externa brasileira e às relações internacionais do país.
7: Ainda em 1946, um decreto do então presidente Eurico Gaspar Dutra devolveu bens e direitos dos cidadãos italianos. As propriedades confiscadas de alemães e japoneses foram restituídas ao longo dos anos. Apesar disso, o decreto de 1942 nunca foi revogado. A última propriedade tomada pelo governo brasileiro na época era uma escola japonesa localizada em Santos, no litoral de São Paulo. Em 2018, o prédio foi devolvido à Associação Japonesa de Santos como parte das comemorações dos 110 anos da imigração japonesa para o Brasil. Os bens não reclamados foram incorporados ao patrimônio da União. O projeto que revoga decreto de Getúlio Vargas que confiscava bens de alemães, japoneses e italianos ainda será analisado pela Comissão de Constituição e Justiça. Da Rádio Câmara de Brasília, Maria Neves.
2: Educação.
3: Propostas ampliam a rede de apoio para grávidas e mães que estudam. A reportagem é de José Carlos Oliveira.
9: As comissões da Câmara dos Deputados analisam 5 projetos de lei que ampliam o apoio a estudantes grávidas em período pós-parto ou que estejam amamentando. A intenção é criar condições nas escolas e universidades para que elas possam se manter nos cursos normalmente. A relatora, a deputada Cris Tonietto, do PL do Rio de Janeiro, apresentou o texto consolidado das propostas nas comissões da Mulher e de Previdência e Assistência Social.
10: A gente sabe que tem um momento que é muito sagrado para a mulher, que é justamente a maternidade. Agora, também não é justo que uma mulher, justamente por estar grávida, por estar passando pelo período depois, no caso, puerpério, parto, que ela tenha ali algum tipo de cerceamento dos seus direitos, né? E principalmente esse vínculo materno-infantil. O projeto, ele promove um acolhimento, ele viabiliza a oportunidade para que a mulher possa ter o seu direito à educação assegurado.
9: O texto altera a Lei de Diretrizes e Bases da Educação Nacional para garantir adaptações necessárias nas instituições de ensino. A lei que regula os exercícios escolares em casa também ganha novas regras específicas para essas estudantes, sobretudo em relação a acompanhamento pedagógico e material didático. Cristo Nieto cita outros benefícios.
10: Às vezes a flexibilização de prazos administrativos, para que ela possa entregar eventualmente a monografia com um tempo um pouquinho mais dilatado, porque é uma questão de direito. Então, no ambiente acadêmico, a gente precisa de oferta mesmo, de espaços que possa a mulher amamentar o seu bebê, que ela possa, de repente, trocar uma fralda do bebê, se ela tiver que, por alguma razão, levar esse bebê, eventualmente, questões de acesso remoto para esta mulher, para que ela tenha a possibilidade de não deixar e não negligenciar, em hipótese alguma, a sua vocação primária, que é justamente a maternidade, mas também sem sacrificar, de alguma forma, os seus sonhos, os seus projetos.
9: De acordo com o texto, os mesmos direitos serão garantidos às estudantes que adotarem uma criança ou receberem guarda judicial para adoção. Nesses casos, o prazo do benefício é limitado a 120 dias, o mesmo da licença maternidade. A proposta ainda vai passar pela análise das comissões de Educação e de Constituição e Justiça. Da Rádio Câmara de Brasília, José Carlos Oliveira.
2: Saúde.
6: O projeto de Florentino Neto, do PT do Piauí, garante que laudos, exames e relatórios médicos emitidos por profissionais da rede privada sejam aceitos pelo SUS. De acordo com o texto, os documentos poderão ser usados para encaminhamentos, regulação de consultas e continuidade de tratamentos na rede pública.
3: Florentino Neto acredita que a medida evita a repetição de consultas e exames já realizados. Segundo o deputado, o objetivo é reduzir a burocracia e acelerar o acesso dos pacientes a diagnósticos e a atendimentos especializados.
2: Esporte.
6: Projeto que busca ampliar a promoção de grandes eventos de esporte feminino avança na Câmara. A repórter Silvia Munhato tem os detalhes.
11: A Comissão de Esporte da Câmara aprovou o projeto para obrigar as entidades esportivas responsáveis pela organização de grandes eventos a adotar medidas de promoção do esporte feminino. A ideia é melhorar a visibilidade institucional, o acesso a estruturas esportivas adequadas e o desenvolvimento de categorias de base e formação profissional feminina. A proposta original da deputada enfermeira Rejane, do PCdoB do Rio de Janeiro, tratava do fortalecimento do futebol feminino com várias medidas para garantir a igualdade de gênero. A relatora, deputada Nélia Aquino, do Podemos de Minas Gerais, alterou a proposta, retirando alguns pontos que, segundo ela, já constam da Lei Geral do Esporte, e aproveitou para ampliar o alvo da proposta para todos os grandes eventos esportivos, não apenas o futebol. A deputada enfermeira Rejane apoiou as mudanças.
12: Quanto mais a gente consiga aprimorar uma proposta legislativa para valorizar, né, as mulheres, e eu tenho muita luta também com mulheres negras, com a população LGBT, enfim, eu acho que a gente tem que ir à frente. Não dá para retroceder.
11: O projeto que trata da promoção da participação feminina em grandes eventos esportivos será analisado agora pelas comissões de Defesa dos Direitos da Mulher, de Finanças e Tributação e de Constituição e Justiça. Da Rádio Câmara de Brasília, Silvia Minhato.
3: O projeto reconhece as seleções brasileiras masculina e feminina de futebol como manifestação da cultura nacional e símbolo da identidade brasileira. Autor da proposta, Hélio Lopes, do PL do Rio de Janeiro, destaca o papel histórico das equipes na formação da memória e do sentimento de pertencimento dos brasileiros.
6: O texto ressalta tanto a trajetória da seleção masculina quanto a contribuição da seleção feminina para a valorização do futebol. Segundo Hélio Lopes, as duas equipes ajudam a projetar a imagem do Brasil no exterior e reforçam uma referência esportiva e cultural.
3: Termina agora o Jornal Câmara dos Deputados, produzido pela Rádio Câmara, com trabalhos técnicos de Wellington Teles e a...
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6: Opa, tudo bem com você? Estamos de volta com mais uma edição do Boa Noite KTV desta quinta-feira, dia 25 de junho de 2026. Sou Edson Pelissari, fazendo sua companhia, tocando as melhores músicas de todos os tempos aqui na KTV. Vamos juntos até meia-noite, na melhor programação do seu rádio.
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6: A primeira de hoje, do ano de 1992. Essa música é linda demais, né? Julian Julian, Ordinary World. Agora 8 horas e 4 minutos, boa noite. Seja muito bem-vindo à KTV FM.

A TV FM o tempo todo com você, Titãs, é preciso saber viver, agora 8h17. Seguimos com o melhor das suas músicas e Tina Turner.

0: TV FM, o tempo todo com vocês. Skank, fechando a nossa primeira meia hora só de músicas com Sutilmente. Aqui só rodou música boa, hein? Trace Chapman, Tina Turner, Titãs, Nickelback e a primeira com Duran Duran, Ordinary World. Agora 8 horas e 31 minutos e a temperatura, hein? 8 graus em Cascavel, 8 graus em Foz. Já voltamos, segura aí.
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0: De volta com o Boa Noite, KTV. Agora 8 horas e 34 minutos. Vamos juntos até a meia-noite.
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0: Abrimos mais meia hora só de músicas com Adele.

tinha suspirado, tinha beijado o papel devotamente. Era a primeira vez que lhe escreviam aquelas sentimentalidades, e o seu orgulho dilatava-se ao calor amoroso que saía delas, como um corpo ressequido que se estira num banho tépido. Sentia um acréscimo de estima por si mesma e parecia-lhe que entrava, enfim, numa existência superiormente interessante, onde cada hora tinha o seu encanto diferente, cada passo conduzia a um êxtase e a alma se cobria

TV FM o tempo todo com você, Marisa Monte, amor, I love you. Agora 8h47, seguimos com meia hora só de músicas e expandam o balé.

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0: KTV FM o tempo todo com você, Jota Quest, só hoje, fechando a nossa primeira hora aqui do Balanço KTV com meia hora só de músicas. Sente só, Alanis Morissette, Spandau Ballet, Marisa Monte, Tem Cici e a primeira com a Adele. Fechando-se meia hora só de músicas, 9 em ponto, temperatura em Cascavel 7 graus, voz com 8. Já voltamos com a nossa segunda hora.
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